0: povo realmente abraça o seu talento, toda a sua energia, né? Toda a potência vocal também, né? Panda, corpo nu, aqui na nossa programação que você curte com a gente. Bom, agora, no nosso Misturadão, a gente vai ficar sabendo do que tá acontecendo aí, né? No cenário musical, as notícias chegando em mais uma edição do Mundo Pop. Agora!
1: 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Oi, hoje é terça-feira, 25 de agosto, dia do soldado e também dia do feirante. Eu tô chegando por aqui na melhor do seu rádio com uma edição fresquinha do Mundo Pop pra você.
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1: O astro colombiano Maluma já tem data para voltar aos palcos. O cantor fechou um contrato gigante para uma nova turnê mundial que vai rodar o mundo entre 2027 e 2028. Essa será a primeira grande excursão do artista desde 2024. As datas e os locais das apresentações ainda vão ser divulgados, mas os fãs brasileiros já estão no aguardo, já que o país virou parada obrigatória para os maiores nomes do reggaeton e da música latina.
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0: você que realmente é o melhor ouvinte do mundo. Você que chegou agora também, seja muito bem-vindo. Esse é o nosso misturadão nessa hora gostosa de muita música legal pra você.
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3: É, minha gente, aqui só sucesso, só as melhores músicas na terça-feira mais feliz do rádio. A gente segue tocando as melhores, hein? Eu sou fã demais dessa dupla aqui, ó. Fred e Fabrício. Essa próxima música, gente, ela faz parte do DVD Sertanejo Respira. Poder que você tem é o nome dela. Yes.

0: Essa música é demais, né, gente? Uma energia. Olha, uma das músicas mais tocadas no rádio em todo o nosso Brasil, da dupla Bruno e Marrone, hein? Eles gravaram lá em Uberlândia. Antes teve a ex-BBB Juliette, o Elton John, também com a Dua Lipa. E a gente abriu a sequência com a dupla Fred e Fabrício. Uma boa terça-feira pra você. Meus amigos motoristas, você que dá aí carona pra gente, seja no seu carro, seja também no busão aí, os amigos caminhoneiros também, você que sintoniza aqui a nossa rádio, meu muito obrigado realmente pelo carinho da sua audiência.
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1: já. 9h40. 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
1: Tudo bem com você? Prazer estar contigo aqui. É terça-feira e a melhor programação do rádio tá aqui pra você curtir. Só moda boa também no nosso Misturadão, que traz agora Eduardo Costa.
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fecha a edição desta terça-feira, hein? Ainda teve Lucas Morato, teve a Lola Young e a gente abriu a sequência com o talento, a irreverência, a energia do querido Eduardo Costa. E assim, a gente fecha a edição de hoje, terça-feira. Um abraço muito carinhoso, muito especial em cada um de vocês. Em nome da equipe aqui da rádio, meu muito obrigado pela audiência. Amanhã eu te espero por aqui, hein?

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3: Está no ar o Cidade in Love, idealizado para atrair e aproximar corações. Com Ju Garcia falando, venha deixar que cada palavra, cada interrupção silenciosa e cada vibração sonora se entrelacem com sua experiência pessoal. Aqui todo detalhe se justifica porque a essência do romantismo orienta nosso caminho. Este é o ambiente onde a intensidade se transforma em recordação. E o afeto evolui para a companhia. Para iniciar, permita que a música envolva o ambiente e expresse o que as palavras não podem. Suba o volume e desfrute da primeira canção de hoje.
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0: faixa que tocamos deixou uma sensação duradoura de emoção. E seguindo nessa mesma linha, a próxima melodia vem para perpetuar nossa história.
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0: A música termina e deixa suspenso no ambiente a profundidade de cada emoção experimentada até o momento. É hora de uma breve pausa no Cidade em Love. Retornamos do intervalo trazendo mais sentimentos e paixões para esse cenário romântico.
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1: O Cidade in Love renasce infundindo sentimentos que tornam cada instante inesquecível. Em cada canto deste espaço, palavras transformam-se em abrigos

0: mesmo que a melodia termine, os sentimentos se renovam. A renovação musical se inicia com a faixa que segue agora.
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0: término da melodia, preparamos um pequeno intervalo. Pausaremos brevemente, não saia daí. Após esta breve interrupção, mais músicas voltarão a animar este espaço criado para o coração.
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2: 10h43.
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1: 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E vivendo a magia que faz cada momento ser especial. É momento de deixar-se levar pela nova música e continuar essa jornada emocional.
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0: final de música é também uma porta para novos sentimentos. Assim, deixe a nova canção que se inicia agora conquiste você.
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0: Vícios compartilhados formaram recordações indeléveis para quem presenciou. Ainda guiados pelo romantismo, mesmo que a última canção tenha tocado. É que os sentimentos verdadeiros nunca se despedem. Eu sou Gil Garcia e agradeço por sua companhia, pela sintonia de emoções que compartilhamos neste encontro especial. Nos veremos novamente no próximo Cidade em Love para mais experiências emocionantes. Um forte abraço.
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0: 12:13.
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0: 3:52.
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0: Alô, gente, bom dia, bom dia. Tem alguém ligado aí? Então, avisa a todos que cheguei, hein? Cheguei com Canta Brasil. Manhã super. Manhã de quarta-feira, dia 26 de agosto de 2026. Muito bom dia pra você, bom dia minhas amigas, bom dia meus amigos, bom dia pra você ligado na programação 99 em mais uma manhã, bom dia. Estamos chegando e a partir de agora até às 7, Sivaldo Miranda comando Canta Brasil pra tocar a melhor música sertaneja, música de qualidade pra toda a família ouvir. Aqui é sempre contando com a sua participação pelo Zap 99, que é 3031-0099. 3031-0099 é o Zap 99. Muito bom dia para todos, bom dia para você. Você que está em casa, no trabalho, onde quer que esteja, fazendo o que você quiser, com quem você quiser. Bom dia!
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0: Já tá no ar o Canta Brasil desta quarta e você tá ligado? Tamo juntos, hein? São 5:02 na 99 FM, a Rádio Mais.
2: Valdo, bom dia!
0: Bom dia, meninas e meninos! Bom dia, gente boa!

0: Começamos com o milionário José Rico, descida primeira de hoje aqui no Canta Brasil. Gente boa, alguém acordou aí? Tem alguém acordado? Vamos um cafezinho? E aí, como está você? Tá bem? Você tá bem? Tô perguntando você aí que tá ouvindo o Canta Brasil. Você tá bem? O nosso desejo sempre é que você esteja bem, tá? Que todos estejam bem. Que nosso Deus Pai Todo-Poderoso, Criador do Céu e da Terra, esteja presente aí na vida de cada um, tá bom? Vamos lá, vamos seguindo aqui, bom dia, acordando todo mundo, falando pra você que lá na Casa de Cia, tudo em utensílios para o lar, a preço único, tem também brinquedos, tem ferramenta, a preço único, tem também confecções, cama, mesa e banho, roupas masculina, feminina, infantil, juvenil, a preço único, qualquer peça R$20 e tá cheinho de novidades lá na Casa de Cia, viu gente? 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Viu, gente boa? Quem tá comigo? Solta a voz no Canta Brasil. Bom dia. Bom dia.
1: Silva.
0: Oi.
1: Bom dia, Silva.
0: Bom dia, Marcelo. Eduardo. Tá acordado, né?
1: Bom dia, Silva.
0: Bom dia.
1: Entendi. Devane. Ó, amor.
0: É. É uma. De saudade. Certo, meu Jesus.
1: Você
0: cantando, hein?
1: Para o povo, a cobaia.
0: Certo.
1: Sim.
0: Fala.
1: Luizio.
0: Sim.
1: Para você.
0: Certo.
1: Para todo mundo. Para ouvir.
0: Certo.
1: Falou.
0: Falou, meu camarada. Obrigado. Eita, acordou cedo hoje. Né, Marcelo? Acordou cedo, tá bom. Mas acordou cedo mesmo ele, viu? Ó, gente, são 5:09. 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Quem tá comigo, solta a voz. Bom dia.
2: Bom dia. Teixeira de Freitas.
0: Ô,
2: gostaria de ouvir a música com Zezé de Camargo e Luciano.
0: Sim.
2: Tudo de novo.
0: Tudo de novo.
2: Ofereço para todos que gostarem da música. Valeu, Sivaldão.
0: Valeu, camarada. Bom dia. Bom dia. Obrigado pela audiência. Obrigado pela companhia. Vamos nós. O Marcelo. Marcelo é daqui de Itamaraju. Bora na rua Joana Angélica, né, Marcelo? Gente boa. Vamos nós. Canta.

0: Tudo de novo, Zezé de Camargo e Luciano no Canta Brasil. Jean Giovanni, olha, amor, pedidas, primeiras pedidas hoje, hein? E de qualidade. 5:18 no Canta Brasil.
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0: Aquele bife acebolado. Ah, aquela carne ensopada. E aquele churrasco, então.
5: Ei, tá sonhando?
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3: Vamos nós aqui com Canta Brasil. Bom dia, gente. Bom dia para todos. Bom dia, minhas amigas. Bom dia, meus amigos. Você que acordou nesta manhã de quarta-feira, acordou cedo, né? Bom dia, bom dia. Bom dia para todos. Tá tudo bem, tudo em paz. Tá todo mundo firme e forte para mais um dia. Que bom, né? Vamos lá. Alô, dona de casa, já acordou? Fazer o café. Ainda tá cedo fazer o café, tá? Fazer o café. Fazer o café pra rapaziada, daqui a pouquinho tá acordando aí, querendo tomar um café. E tem que estar pronto, tá bom? O meu já tá pronto aqui, já tomei uma dose. Tô com vontade de tomar outra, mas vou dar uma seguradinha, porque tomar café demais também não pode, né? Tá, dona de casa, bom dia, vamos acordar, levantar, despertar pra vida. Quem tá comigo nesta manhã, solta a voz, bom dia.
5: Bom dia,
3: fala, Edna. Bom dia, Edna, ele acordou cedo, vai tirar o leite, é, essa aí vai tirar o leite, viu, tá? Bom dia pra Solange no Prado, ouvindo o Canta Brasil, bom dia, tudo bem? Obrigado pela companhia também, obrigado pela audiência. Já tá acordada, já nos cumprimentou aqui, né? Bom dia, Civaldo Edilson, de Jucuruçu. Quero ouvir uma música de Teodoro Sampaio. Os Quatro Cantos da Casa. Bom dia. Esse é o título da música mesmo, é? Os Quatro Cantos da Casa? É isso o título da música? Sei não, viu? Mas vamos lá, deixa eu procurar aqui. Obrigado aí, meu cara. Obrigado aí, meu camarada. Obrigado aí pela companhia, pessoal de Jucuruçu que participa com a gente. Nos dá o prazer da tua audiência. Aproveitar e mandar um alô aqui pro pessoal lá do Córrego do Córrego do Gado Bravo. Quase que não saía. Mas um alô especial aqui pra todo esse pessoal aí da região de Curuçu. Muito obrigado, viu? Bom dia pra todos. Bom dia. Quem mais tá comigo nesta manhã? Tem gente soltando a voz no Canta Brasil. Bom dia.
6: Bom dia. Bom dia, seu Valdir Miranda, que é Natália do Taitinga.
3: Fala, Natália.
6: E quero pedir a música Vic Leo, Vida Boa.
3: Sim.
6: Dedique essa música pra minha tia Joselita e minha avó Josélia e todo mundo que tá ouvindo.
3: Certo. Tá bom, obrigado pela companhia, viu? Obrigado pela audiência. E como é, qual o título dessa música de Teodoro Sampaio, hein? Os quatro cantos da sala que ele pediu aí. Vou tentar descobrir aqui, né? Vou ter que descobrir. Vou fazer o seguinte, para não perder tempo, vou tocar primeiro aqui a de Vitor e Léo. Depois eu toco essas quatro cantos da sala que, a nossa, que o nosso amigo pediu lá de Jucuruçu. Tá bom, gente? Bom dia, vamos nós. Canta Brasil! Natália, obrigado pela audiência, viu?

0: Aí o Teodoro Sampaio, a música, os quatro cantos da sala que pediu aí. É boa, boa, né, gente? Boas músicas, boa. Bom dia, gente. Ó, são 5h33. Ô, atropelo danado. Ai, ai, ai. Vamos lá, né, gente? Já clareou. Já tá claro, né? Já tá claro. Já dá pra caminhar tranquilo aí. Ai, ai, bom dia pra você, bom dia minhas amigas e meus amigos. Alô, Vaqueirama, bom dia, Oswaldo. Oswaldo já tá acordado. Bom dia, Oswaldo, como é que tá? Beleza? Obrigado aí pela companhia. Oswaldo, como é que tá a dona Jandira? Tá bem? Pessoa simpaticíssima, dona Jandira. Os meninos, como é que estão? Ei, tá tudo bem com esses meninos? Um já deve estar te ajudando a tirar o leite, né? E o outro tem que ir pra escola, né? Tá certo. Tá bom. Bom dia. Pescadores, alô, pescadores. Ô, Manel de Badejo, bom dia. Eurim, bom dia, tudo bem? Como é que... Vocês estão bem, gente? Família Badejada, como é que tá? Tá bem? Bom dia. Temos uns pescadores aí que sumiram, né? Da nossa rota aqui, sumiram. Faustão. Nunca mais deu ar da graça. Aí, Alcobaça, bom dia, rapaz. Já fui em Alcobaça umas 500 vezes e não te conheci. Bom dia para os pescadores de Prado, País, Wilson. Bom dia para vocês, né? Obrigado aí pela companhia também, os demais, né, que não estão aqui na nossa agenda, mas fica aqui um alô para vocês também, tá bom? Todos que estão aí em alto mar, defendendo o pão de cada dia, é uma luta brava, hein? Não é fácil não, não é fácil não. Aí tem gente que fala, ei, o peixe tá caro, hein? É. Vai lá pro mar enfrentar aquelas ondas fortes lá. E pegar pra ver. Não é brinquedo não, não é brincadeira não. Um abraço meu amigo Alexandre Sardenberg, mandou uma mensagem. Bom dia amigo, tem como tocar Romaria com Renato Teixeira? Já avistei aqui, se tiver a gente toca. Valeu meu caro Alexandre Sardenberg, bom dia. 99, a
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0: Vamos conferir como está o tempo em algumas cidades da região, começando por Itamaraju, que registra nesta manhã ventos a 3 km por hora. A umidade relativa no ar está em 90%, visibilidade está tranquila aqui no perímetro urbano, né? Ah, tem pequenos pontos comprometidos aos arredores. Bom, manhã assim de céu parcialmente nublado em Itamaraju, temperatura 19 graus. Vamos conferir como está o tempo em Vereda. Vereda registra ventos a 8 km por hora, a umidade relativa no ar está em 87%, visibilidade tá tranquilo também lá na região de Vereda, né? Tá tranquilo. Manhã de céu limpo, temperatura 18 graus em Vereda, tá um friozinho assim bom. Vamos a Jucuruçu. Jucuruçu registra ventos a 4 km por hora, a umidade relativa no ar está em 89%, visibilidade pequenos pontos comprometidos na região de Jucuruçu. Manhã de céu limpo, temperatura 16 graus. Tá frio em Jucuruçu. Itabela. Vamos ver, conferir como está Itabela, com ventos a 3 km por hora, a umidade relativa no ar está em 87%, visibilidade também exigindo cuidados, né? Na região de Itabela. Céu parcialmente nublado, temperatura 18 graus. Vamos a Prado, conferir Prado como está nesta manhã. Prado registra ventos a 8 km por hora, a umidade relativa no ar está em 85%, visibilidade também exigindo cuidados, né? Em alguns pontos comprometidos na região de Prado, que registra nesta manhã céu maioritariamente claro, temperatura 21 graus. Teixeira de Freitas, vamos lá, Teixeira de Freitas. Teixeira de Freitas registra ventos a 8 km por hora, a umidade relativa no ar está em 87%, visibilidade também exigindo cuidado em alguns pontos. Manhã de céu limpo, Teixeira de Freitas, temperatura 18 graus.
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0: 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Vamos aqui seguindo com o Canta Brasil. Bom dia, gente. Bom dia pra você. Bom dia, bom dia, bom dia. Alô. Bom dia pra todos os motoristas, caminhoneiros do Brasil. Bom dia. Tudo bem? Tudo em paz? Como estão todos? Estão bem? Caminhoneiros, rapaziada que já tá aí aquecendo o motor do caminhão para pegar a estrada, bom dia você que passou a noite por essa região, né? Claro, descansar, né, amigo? Ninguém de ferro, descansar um pouquinho, não é verdade? Descansar um pouquinho. Bom dia para vocês todos, tá bom? Obrigado pela companhia, bom dia. Bom dia, Lohane aqui, toca para mim, Mato Grosso e Matias, com Sula Mazurega, ó, música de qualidade, hein? Que música boa essa, já sei qual é. O título da música é Quero Ser Seu Dono, eu acho que é essa, né? Com Sula Mazurega. Bom dia, Lohane, ela é do, como é o nome do lugar? Chumbado. Lá do Chumbado. É, Espírito Santo. Ouvindo a gente, bom dia, muito obrigado. Tornou-se ouvinte assíduo da 99 FM. Muito obrigado, viu? Quem acordou cedo hoje, hein, bichinha? Hein? Você aqui? É? Opa, falta eu ligar aqui no aparelho. Pra... Eita, não. Já tá passando uma outra música aqui, não vai não. Mas vamos lá, agora sim, né? Para com isso, né, Simão? Tá pagando mico, é? Isso não é mico, não, é o King Kong, viu? Vamos lá, solta a voz, bom dia.
1: Bom dia, Simão.
0: Quando você deve chegar.
1: Quero pedir a música da Mineirinha, pega na minha cintura. Feliz pra minha esposa, feliz pra você, feliz pra todo mundo que estiver na escuta e gostar da música. Ótima quarta-feira, bom trabalho, Deus abençoe, fica com Deus.
0: É, essa música é Mineirinha Ferveu, o título da música, né? Paula Fernandes, né? Colocando os neurônios pra queimar aqui. Alguém mandou mensagem, vamos lá. Quem mais chegou por cá, então vamos nessa. Bom dia, bom dia.
2: Bom dia, meu amigo Silvaldão. Oh. Rapaz, a trazer hoje. Acordei com o celular despertando, Silvaldão.
0: Oi, rapaz.
2: E nesse instante eu ouvi a mulher, foi na veia a música que eu queria, meu irmão.
0: É, vamos lá, então.
2: Pediu o Vitor e Léo aí com a música, esqueci o nome da música agora, mas manda aí Jean Giovanni com a música Caçador de Corações. Um abraço,
0: Caçador de Corações. Muito bem, já pediram quantos aqui? Uma, duas, três, quatro, né? Quatro. Tá bom, daqui a pouco eu atendo vocês, tá bom? Obrigado aí pela companhia. Quem foi que acordou também? Solta a voz, bom dia.
3: Bom dia, Sivaldo.
0: Bom dia.
3: Depois de algum tempo, volto a ouvir a programação da
0: FM. É, o que aconteceu com você?
3: Meu rádio deu um probleminha.
0: Ah, foi.
3: Não tava querendo funcionar, não, mas agora ele tá tudo ok, viu? Tá.
0: Comprou outro rádio.
3: Marcelo aí, esse Marcelo é diferenciado, viu? Marcelo, o bichinho acorda cedo.
0: Acorda cedo mesmo, viu? Acorda cedinho ele. Ah, gente boa, sacana, viu? Eu gosto dele. Ele passa aqui na rádio e fica assim, gritando: Ô, amigo, vamos tomar uma? Aí quando. Quando o patrão sai na janela, ele fica todo acanhado. Ai, ai. E quando sou eu que saio na janela, ele fala: Ô, Cevado. Vamos comer uma galinha? Vamos lá, né, gente? Ó, são 5h47 no Canta Brasil. Bom dia, bom dia. Vou tocar Renato Teixeira, que já foi pedido aqui, né? E assim a gente vai. Pouco a pouco atendendo todo mundo.

0: bacana no Canta Brasil. Paulinha Fernandes. Paulinha Fernandes, Mineirinha ferveu. Pega na minha cintura, né? Minha amiga Cida. Até uns ouvintes aqui que eu brinco, né? Que eu faço hora e tal. A Cida mesmo, eu brinco com ela. Conheço Cida já há alguns anos, né, Cida? Esses dias a gente se encontrou aí no estacionamento de um desses supermercados aí. E aí ela e o marido, ainda bem, né? Tá os dois juntos, é bom a gente encontrar assim o casal. E aí eu já me ofereci logo, falei assim, ah sim, um dia desse eu vou tomar uma cerveja lá na porta da sua casa. Tá, já vou avisando logo, tomar uma cervejinha lá na frente mesmo da casa lá. Senta lá, coloca uma cadeira lá, a gente senta, toma cerveja lá na porta mesmo. Muito bem. E aí eles confirmaram. Eu falei, vamos sim, claro que vamos, claro que vamos. E aí eu só tô esperando marcar o dia, né? Direitinho pra ir. Né, Cida? Obrigado. Um abraço pra você, pro seu esposo. Obrigado aí pela companhia. Bom dia, meu amigo Cari. Saudade de você, rapaz. Saudade de você, viu? Nunca mais tive. Eu só fui aí. Vai fazer um ano que eu tive aí, né, Cari? Rapaz, o tempo passa voando, moço. Próxima vez que eu for, vou ficar 2 dias logo, sabe? 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Boa. 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Assim, quando chegar lá, fala que ouviu aqui com o Sivaldo Miranda, tá? Na 99 FM. Tá bom? Bom dia. Ê, professor. Vai fazer um ano também que eu estive na sua casa, né, professor? É? Esse ano eu acho que eu não vou pra Vitória, não, que acaba tomando muito meu tempo. Vamos ver.
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0: São 6 horas no Canta Brasil. Um periódico, uma revista, traz estampada em sua capa uma questão direta e provocante. Qual é a sua causa? Logo abaixo da pergunta, tema da matéria principal, um pequeno texto explicativo. Todo mundo pode fazer a diferença. E nem precisa mudar o mundo. As maiores lutas estão no dia a dia. No corpo do periódico, o texto da matéria começa declarando: doar sangue, cabelo, alegria ou tempo. Resgatar a autoestima, um animal, um sonho ou uma vida. Conheço histórias de pessoas que descobriram diferentes razões para viver e uma mesma felicidade, a de ajudar. Logo em seguida, lemos diversos relatos de pessoas e suas causas nobres. Algumas muito singelas, mas todas extremamente importantes. Uma mulher deixou o cabelo crescer e depois doou para pacientes em tratamento de quimioterápico. Um homem liderou o projeto de tombamento do bairro onde nasceu e cresceu. Mulheres que, para defender a causa do parto humanizado, tornaram-se doulas, ou seja, mulheres que dão suporte físico e emocional a parturientes. Um adolescente acompanha a mãe numa atividade de contar histórias, brincar e conversar com crianças carentes, filhos de dependentes químicos. E muitos outros vão surgindo, desenhando suas belas causas, produzindo como que uma pintura indescritível que só o bem é capaz de retratar. Talvez possamos nos perguntar: será que todos nós precisamos ter alguma coisa, alguma causa? Não é suficiente apenas viver bem, amar, cuidar da família, respeitar o próximo? Para um grande número de pessoas, possivelmente sim. Mas não sentimos dentro de nós uma vontade de fazer algo mais? Um vazio que por vezes nos desanima e não sabemos o que é? Se já somos suficientemente esclarecidos, se já conhecemos a mensagem do Cristo, se já entendemos os propósitos da vida na Terra, do planeta, será que não podemos fazer algo mais do que vimos fazendo? Não precisa ser nada grandioso, como afirma o próprio texto da reportagem. Pode ser algo em nossa comunidade, algo que faça de nós um agente de união, de civilidade, de bom senso. O mundo precisa de líderes bons, que façam mais do que falem. Estamos cansados dos que falam, prometem, têm bela oratória e não honram seus dizeres. Queremos o silêncio das boas ações. Assim trazemos este suave convite. Abracemos uma causa qualquer, aquela com a qual mais nos identifiquemos. Entreguemos-nos a algo sem interesse próprio, doando nosso tempo, nossa energia, e descobramos o quanto isso pode fazer bem aos outros e a nós mesmos. o gesto de levantarmos uma bandeira para defendermos uma causa em que acreditamos verdadeiramente nos enche de vitalidade. O coração bate diferente e nos inunda com saúde. Defender uma causa é dizer não à indiferença que teima em querer nos tomar zumbis ou tornar zumbis da modernidade, repletos de informação, repletos de conhecimento, mas pobres no sentir. Importemos-nos com algo, importemos-nos com o nosso próximo. Importemos-nos. Qual é a sua causa? Bom dia.
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0: Muito bom dia. Bom dia pra você, bom dia, minhas amigas, bom dia, meus amigos. Bom dia pra você ligado na 99 FM. Este novo dia, amanhã de quarta-feira, dia 26 de agosto de 2026. Um ótimo dia pra todos. É o que nós desejamos, que nosso Deus Pai Todo-Poderoso, Criador do céu e da terra, esteja presente aí em sua vida, em seu coração, no leito da sua família, tá? Paz, amor, alegria e muita saúde sempre. É o que nós desejamos. Chega pra cá, seja bem-vindo à nossa programação. 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Sobrou tempo aqui hoje, né? Então vamos lá, deixa eu atender o Zap 99. Quem tá comigo nesta manhã, solta a voz. Bom dia.
7: Bom dia, Sivaldo.
0: Bom dia.
7: Sivaldo,
0: bom dia.
7: É Maria Bonfim de Cachoeira do Mar.
0: Fala, Maria.
7: Gostaria de ver a música com Léo Magalhães, com... A Fila Anda.
0: A Fila Anda.
7: Ofereço para meu esposo,
0: Moacir Hereda,
7: para
0: você, com Léo Magalhães.
7: Para todos que gostarem da música, Sivaldo. Sivaldo, dá uma lupa pros vaqueiros em Cachoeira do Mato.
0: Tem
7: esquejeiro, Sivaldo. Que... Esquejeiro. Tá com o rádio ligado.
0: É, muito bem, muito bem, muito bem. Tem que mandar alô pra essa galera toda, né? Né, Maria? Tá certo. Obrigado aí pela companhia, tá? Eu acho que eu não tenho essa música com Léo Magalhães, não. Eu acho que eu tenho ela com Leonardo, né? A Fila Anda. É. Eu acho que eu tenho ela com Leonardo. Eu acho que é isso mesmo. Eu não tenho com Léo Magalhães, não. Vou tocar outra com Léo, tá bom? Tocar outra com Léo Magalhães pra você, tá bom, Maria? Muito obrigado aí pela participação. Bom dia, bom dia. Obrigado pela companhia, obrigado pela audiência do programa Canta Brasil. Vou tocar as músicas que foram pedidas aqui e vou tomar meu café, né, gente? Fala sério, né? Vamos nós, Canta Brasil.

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0: Muito bem, Léo Magalhães do Canta Brasil, és meu amor. Tocamos essa, viu, minha amiga? Bom dia, bom dia, bom dia. Vamos entrar, gente. 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Eu já atendi essa, gente? Já atendi essa aqui? Deixa eu ver se eu atendi. Deixa eu ver se eu já atendi. Vamos lá.
1: Bom dia,
0: Sival. Ai, Maria.
1: Gostaria de ouvir a música De Igual para Igual.
0: De Igual para Igual.
1: Sou Maria do Carmo Teixeira Preta.
0: Ô,
1: agora
0: Maria.
1: Que eu acordei.
0: Ô, Maria, acordou mais tarde um pouquinho, mas tá bom. Vai se recuperando pouco a pouco. Daqui mais uns dias você vai estar pronta para acordar na madruga mesmo, viu? Meu amigo Gueldas Cavalgadas, bom dia, bom dia, bom dia. Muito bem, tá com o rádio aí ligado? Muito bem, o rádio fica pendurado lá, né? Muito bem. Um abraço, viu? Obrigado aí pela companhia. Vem aí a Feira da Agricultura Familiar em Prado. Ô, Gueldas Cavalgadas, fala pra nós. Vamos lá, quem tá comigo, solta a voz também, solta a voz. Bom dia, bom dia.
2: Bom dia, Sivaldo, bom dia.
0: Bom dia.
2: Aqui é Amaral.
0: Bom dia.
2: Uma música pro Chico Rei Paraná, fica a sua escolha. Ofereço pra todo mundo daqui da região do Urubim, da Maraju.
0: Tamaraju.
2: Pra quem gosta da música, Sivaldo.
0: Muito
2: bom
0: bem.
2: Bom dia pra você, um abraço.
0: Valeu, obrigado pela companhia, meu camarada, também acordado aí, né? Tá bom, é assim, né, gente? Vamos nós. Opa, eu vim de rapaz, o que tem de gente aqui pra gente atender não é brincadeira não, viu? Ota, bom dia. Deixa eu ver aqui quem tá comigo nesta manhã. João, opa. O pessoal tá acordando. Acordando pouco a pouco, viu, gente? Daqui a pouquinho eu vou atendendo vocês, tá bem? Bom dia, quem é esse aqui? Vamos lá, solta a voz.
3: Olá, Sivaldo, bom dia.
0: Bom dia.
3: Gostaria que eu precisasse passar a música de Leandro e Leonardo. Quem será essa mulher? Eu ofereço pra você e todos na sintonia. Obrigada, Ednalva do acampamento Dalva Motos.
0: Oi, Ednalva, bom dia, muito obrigado, tá bom? Obrigado aí pela companhia, vamos nós aqui. Vamos nessa, né, gente? Bom dia, são 6h26 agora.

0: Encanto e Magia, Chico Rei Paraná no Canta Brasil, Mato Grosso Matias de igual para igual. Opa, nostalgia pura, hein? Gente, são 6h33, agora lembrar para você que tá precisando de grana, que lá na Medeiros Empréstimos Consignados, você vai resolver isso, hein? 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Lembrando mais uma vez, ó, chegou lá, fala que ouviu aqui no programa Canta Brasil com Sivaldo Miranda, tá bom? Dá essa força pra nós. Beleza, gente? Tá certinho assim? 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
11: Bacana, vamos nós aqui com Canta Brasil, bom dia, né? Bom dia pra você, são 6h40. 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Bom, são 6h40, vamos nós atender as últimas as mensagens. Tem um montão de mensagem aqui pra gente atender. E a gente, como eu já falei, a gente atende conforme a ordem de chegada, né? Não é isso? Pois é, então vamos lá. É, bom dia, Sivaldo. Manda uma música aí de Rio Negro e Solimões para nós aqui na Fazenda Caraípe, Mirlande. Bom dia, Mirlande. Bom dia. Obrigado pela companhia. Quem tá soltando a voz aqui no Canta Brasil? Vamos lá. Bom dia, solta a voz, né?
12: Bom dia, Sivaldo.
11: Bom dia.
12: Uma ótima quarta-feira para todos.
11: Obrigado.
12: Um forte abraço para todos de Itamaraju.
11: Sim.
12: Cid, falando aqui de Santa Maria de Itibá.
11: Santa Maria.
12: Serrão do Espírito Santo.
11: Ei, cara, você não sabe a vontade que eu tenho de conhecer essa cidade. Eu vou conhecer ainda, pode ter certeza, ainda vou conhecer. Acho, pelo nome bonito, eu acho esse nome lindo. Santa Maria de Jetibá. Acho esse nome muito bonito, viu? Muito obrigado, tá bom? Um abraço, obrigado aí pela companhia. Bom dia, solta a voz, bom dia, solta
10: bom
11: a voz.
10: Dia, Silvio Almirada,
11: bom dia,
10: Antônio, Antônio Teixeira de Freitas, tô aqui na Praia dos Colégios, aqui próximo ao Coati.
11: Eita, lugar bom, hein?
10: Oferecer a próxima música aí pra Manel e.
11: Sim.
10: E Zé e Léo. E Leandro.
11: Sim.
10: Mariazinha. Cida, Isabel. Tony, meu cunhado, trabalha na cerâmica.
11: Sim.
10: Aí, Silvio Almirando, bom dia.
11: Tá, obrigado, bom dia, bom dia. Quem mais tá comigo? Solta a voz do Canta Brasil. Bom dia, solta a voz. Bom dia.
13: Bom dia, meu irmão Sinaldo Miranda.
11: Bom dia, bom dia.
13: Mais um dia que Deus proporciona para nós.
11: Amém, amém.
13: E que esse dia seja abençoado. E que todos sejam também abençoados por ele. Bom trabalho, meu irmão. Que Deus abençoe, viu?
11: Valeu, muito obrigado. Bom dia. Bom dia. Quem mais tá comigo? Vamos lá, solta a voz. Solta a voz do Canta Brasil, bom dia.
14: Bom dia, meu amigo Sivaldo Miranda.
11: Bom dia.
14: Sivaldo, eu gostaria de ouvir uma música do Amado Batista. Fica a sua escolha. A mesma ofereço para minha esposa Analia. Vai para todos da comunidade Santa Luzia e toda a galera aqui do Guarani. E todos vocês aí da rádio. Aqui quem fala é o charmoso William Rocha do Guarani.
11: Tá certo. Muito bem. Vamos lá. É, quem mais solta a voz aqui no Canta Brasil? Bom dia.
15: Bom dia, Sivaldo.
11: Bom dia.
15: Que é Maria Rocha do Prado.
11: Maria
15: Será
11: Rocha.
15: Que hoje eu consegui tocar minha música?
11: Essa hora.
15: Beijo. Eu ouvi essa música desde criança. Hoje eu tenho 50 anos. Tava a fim de ouvir essa música.
11: Acorda mais cedo amanhã, ó.
15: Então, bom dia.
11: Você falou aqui que
15: você
11: colocou.
15: E pra todos quem gostaram da música.
11: Obrigado. Todos os dias ouço o Canta Brasil. Meu marido levanta às 4 horas da manhã para fazer marmita para sair para a batalha. Aí, ó, seu marido acorda 4 horas da manhã, né? Então, na hora que ele acordar, você já manda a mensagem, tá? Manda a mensagem que a gente atende. Porque alguém já pediu aqui uma música de Leandro Leonardo que eu vou ter que tocar agora, né? Meu amigo Léo, Variedade, bom dia, bom. Bom dia, quem vai estar comigo? Solta a voz, bom dia.
16: Sivaldo Miranda, bom dia pra você e pra todos os ouvintes da 99
11: Sim.
16: FM.
11: Fala, gente boa.
16: Aqui é o Ó Glória, soltando a voz.
11: Soltando
16: a voz.
11: Vou
16: pedir uma música exclusivamente pra mim, não ofereço a ninguém a música.
11: Sim.
16: Hoje não, outro dia eu posso oferecer. Agora hoje a música exclusivamente pra mim. É Pra Ser Feliz, de Daniel.
11: Bom dia, bom dia. Cabra, bom, obrigado, bom dia. Solta a voz.
17: Bom dia, meu Mais amigo Sivaldo. Tudo bem? Aqui é Rodrigo Carlos de São Gabriel, do município de Teixeira de Freitas.
11: Fala, gente boa.
17: Sivaldo, manda um alô aí pro meu sogro, Valerino, aí no Montinho, né? Pra todos aí do Montinho, né?
11: Sim.
17: E pra minha esposa Juliette, né? E pra todos que estiverem na escuta.
11: Certo, obrigado, viu? Bom dia. Bom dia. Vou tocar uma música aqui de Leonardo, eu acho que é essa. Leonardo, eu acho que é essa aqui que a nossa amiga pediu. Eu acho que é essa. Vamos nós.

0: Eu, Negris Limões, estou indo embora. Estou indo embora também, já. Hora de ir embora, deixando aqui um grande abraço a todos, agradecendo pelo carinho e pela audiência, agradecendo principalmente nosso bom Deus por ter permitido que estivesse aqui mais amanhã, juntinho com você.
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0: Volta amanhã, 5 da matina, no novo encontro com você e a boa música sertaneja. Na programação 99, chegando aí o Café Rural, em seguida tem Vaninha com Mania Mais. Meio dia, a gente se fala no Tribuna. Ótima quarta a todos. Tchau, gente boa.

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0: Pedaço bom de Brasil. Bom dia, pessoal. Bom dia, amigos. Bom dia, minha gente. Agora são 7 horas e 8 minutos, manhã desta quarta-feira, dia 26. Ô, Felipe, baixa um pouquinho o som do retorno aqui do computador, que tá repetindo demais. Quarta-feira, dia 26 de agosto de 2026, nós estamos ao vivo em mais uma edição do programa Café Rural. Numa manhã de muito, muito, muito sol aqui em Teixeira de Freitas e também muito sol para toda a nossa região. A 18 graus neste momento, friozinho, até gostoso na madrugada, a sensação térmica agora também está em 18 graus. Cadê meu amigo Sidney Zucker, que logo nas primeiras horas do dia já mandou para mim aqui uma belíssima captação. Essas primeiras horas do dia, de compartilhar com o Felipinho aqui, ele já vai colocar para a gente aqui na tela esta manhã ensolarada em toda a região extremo sul da Bahia, tá? São 7 horas e 9 minutos, hoje destaque no programa Café Rural também, começou a Expo Cacau em Ilhéus e a indústria não contava com a astúcia de Vanusa do Cacau, que se tornou hoje uma grande defensora do cacau. Está fazendo um trabalho muito importante diante do deságio que a indústria está aplicando. E eu digo o seguinte, deu ruim para a indústria, né? Melou o evento, a Expo Cacau, e ficou manchada agora pelos protestos de produtores e lideranças, assim como a Vanusa do Cacau, fez um protesto muito forte ontem. Olha aí, lá na Expo Cacau. Essa imagem foi encaminhada agora há pouco pelo meu amigo Sidney Zuck. Encaminhou pra gente essa belíssima imagem. Agora nessas primeiras horas do dia. Sidney, meu amigo, obrigado aí por compartilhar conosco. Beleza, Felipinho. São 7 horas e 10 minutos, 7 horas e 10 minutinhos. Bom, depois de tanto tempo, voltar a dormir em casa, dar uma descansadinha, mas já pegando a estrada hoje novamente, agora nos preparativos para a montagem dos estandes da exposição agropecuária de Teixeira de Freitas. Felipe, roda a nossa vinheta, vamos trazer as informações meteorológicas.
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0: Muito bem, amigos. Olha, agora são 7 horas e 11 minutos desta quarta-feira, dia 26. A meteorologia está prevendo para hoje céu, agora pela manhã, praticamente céu de brigadeiro, com pouquíssimas nuvens no céu. Temperatura hoje atingida. Tem um barulho aí batendo, hein, Felipe, no notebook do WhatsApp. Temperatura hoje vai bater os 33 graus, promete uma quarta-feira de muito calor. Os próximos 3 dias serão dias ensolarados com temperatura de 33, 32, 31, sábado e domingo, sábado com 33, domingo com 31, aqui para Teixeira de Freitas. Podendo acontecer chuva localizada tanto no sábado, dia 29, quanto no domingo, dia 30, aqui em Teixeira de Freitas. E depois o tempo segue firme, alguns dias nublados, mas sem previsão de chuva. A não ser neste sábado, neste domingo, que tem uma leve previsão de chuva, tá? Vocês vão servir de um cafezinho, pessoal? Dá uma olhada aqui para Itamaraju, começa também com céu de brigadeiro. Temperatura de 17 graus, céu de brigadeiro, quando não tem nenhuma nuvem no céu. Então, 17 graus em Itamaraju, sensação térmica 17 graus, uma manhã lindíssima e maravilhosa e prometendo um dia de muito, muito, muito, muito sol, tá bom? Ah, e para os próximos 3 dias, tá, gente? Poucas nuvens no céu, tanto nesta quarta, nesta quinta e nesta sexta. Já para sábado e domingo, há possibilidade de chuva, principalmente no domingo, dia 30 de agosto, praticamente fechando o mês. Início de setembro tá aparecendo uma chuvinha também, aí dia 2 em Itamaraju, tá, pessoal? Aqui para a região de Itabela, tá lá minha amiga Nara, o time da Jirê, acompanhando, prestigiando o programa Café Rural. Bom, 17 graus em Itabela, céu apresentando poucas nuvens, a sensação agora nas primeiras horas do dia também de 17 graus. Para os próximos dias, 4 dias de sol, temperatura variando de 30 a 32 graus ao longo deste restante de semana, tá? Agora, domingo, segunda e terça-feira, os três últimos dias de agosto, está prometendo uma chuvinha. Então, se falando no El Niño, a gente, qualquer solzinho que vê agora, El Niño, El Niño, El Niño, a gente fica, claro, apreensivo. Nós estamos com dois problemas este ano. A questão eleitoral, com muitas incertezas com relação ao período eleitoral. E estamos também com um radar, o fator do El Niño. São dois assuntos que requer nossa atenção. O El Niño, claro, a gente já conhecido os efeitos. E o outro efeito devastador também é com relação ao comando do Brasil e da Bahia. A situação econômica que estamos vivendo, gente, 82% da população brasileira está endividada. O endividamento da população brasileira está em 82%. E 50% e poucos da população está com nome no SPC e Serasa. Estão negativados. O endividamento atingiu 82% das famílias. E a bagaceira agora é que atingiu também as empresas, sabe? O que tem de empresas fechando, mandando seus funcionários, o Brasil, não é que ele vai quebrar ano que vem, ele já está quebrado. A situação do Brasil, se Deus não tiver misericórdia de nós, o que nós vamos ver de pessoas passando fome? Não é brincadeira, tá, pessoal? Porque estão matando, o juro muito alto, impostos atrás de impostos, e a grande maioria das empresas estão quebrando é dos pequenos empresários, aí com seu sonho de construir sua empresa, ter seu CNPJ, e estão fechando as portas. Quando a empresa fecha portas, automaticamente tem que mandar os funcionários embora. E o que tem de gente perdendo emprego? Meu amigo, olha, muita gente ainda não está sentindo os efeitos esse ano por conta desse período eleitoral e os beneficiários desses programas sociais. Então o pessoal vai tapeando. Depois que passar as eleições, meu amigo, vocês vão ver o tamanho da bagaceira que nós vamos enfrentar. Não é desejando isso não, tá? Muito pelo contrário, é ruim para todo mundo. Vamos dar uma olhada aqui ainda da previsão do tempo para a faixa litorânea, no nosso litoral, dia de sol, temperatura agora 20 graus entre Prada, Alcobaça, essa região aí. Os próximos dias serão de dias ensolarados também, tá, pessoal? Deixa eu me ver aqui se tem alguma situação extra. Olha, para hoje, amanhã e depois, nesta quarta, quinta e sexta, previsão de tempo firme. No sábado pode acontecer uma chuva localizada. E depois no domingo, na segunda, dia 31, terça, dia 1 e quarta, dia 2, há uma previsãozinha de chuva nessa região em Prado, Alcobaça, nessa faixa litorânea, ok? E por fim, dando uma olhada aqui para a região de Jucuruçu, para ver como que fica, registrando 18 graus, poucas nuvens no céu agora nas primeiras horas do dia, a sensação também está em 18 graus, agora 7 horas e 18 minutos. Para os próximos 3 dias, tempo firme para a região de Jucuruçu, temperatura variando de 28 a 30 graus, com previsão de chuva no sábado e no domingo, com mais incidência no domingo, onde pode acontecer uma chuvinha um pouco maior. E depois, dia 2 e dia 3, tem previsão de tempo mais firme, de tempo mais chuvoso, chuva mais consistente para a região de Jucuruçu, tá bom? São as informações do ActWeather que a gente traz agora aqui no programa Café Rural. Bom, são 7 horas e 17 minutos. Amigos, muito bom dia a todos vocês. Eu sou Carlos Brito, falando ao vivo aqui do nosso estúdio em Teixeira de Freitas. Daqui nós estamos linkando neste momento com a 99 FM em Itamaraju. E sim, desse pedaço bom de Brasil, a gente fala ao vivo para todo o extremo sul da Bahia, uma lasca de couro do Espírito Santo e pelo menos uns 4 fios de costela das Minas Gerais que prestigia o Café Rural através da 99. E para o Brasil e o mundo através das nossas mídias sociais, ao vivo, em nosso canal no YouTube e também em nosso canal no Instagram. 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Nós vamos trazer agora o nosso bloco completo com todas as empresas que compõem nossos parceiros. Na sequência, a gente traz as últimas informações com relação ao mercado financeiro, ainda a polêmica envolvendo a Expo Cacau, as manifestações, porque é um evento promovido praticamente pela indústria, onde concentram ali as grandes indústrias e que hoje estão acusadas aí de aplicar um deságio na compra e também tem a responsabilidade de trazer o cacau importado de outros países, o que vem penalizando o produtor brasileiro. E então a liderança Ivanusa do Cacau, juntamente com a associação que defende essa classe, fez uma grande manifestação, deu polícia e tudo mais na Expo Cacau. A gente traz essas informações e muito mais ainda hoje no programa Café Rural.
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5: 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Todos os animais são pesados, isso já vem de anos em que a fazenda controla o peso ao nascer dos animais, e a gente vai poder ver o gráfico de tendência genética de peso ao nascer, o trabalho que é feito com isso, como que a fazenda se posiciona muito bem em entregar indivíduos com um mérito genético para baixo peso ao nascer, que é muito importante. 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

0: meu amigo.
1: A sétima é Jequié, a Bahia de Lobo. E a oitava é Calcaia.
0: É, rapaz.
1: Ou seja, as oito cidades mais violentas do Brasil, todas elas estão no Ceará.
0: As cidades mais violentas do Brasil. Eunápolis agora entrou no radar também das cidades mais violentas do Brasil. Jequié também ainda continua no mapa atualizado agora das cidades mais violentas do
1: Brasil. Cidades mais violentas do Brasil, edição atualizada pelo Fórum Brasileiro de Segurança Pública. Verifica isso se você vive em alguma dessas cidades. A mais violenta hoje do Brasil é a cidade de Maranguape, no Ceará. A segunda é Eunápolis, na Bahia. A terceira é Maracanaú, do Ceará. A quarta é Juazeiro, na Bahia. A quinta é Porto Seguro, na Bahia de novo. A sexta é Simões Filho, na Bahia de novo. A sétima é Jequié, na Bahia de novo. E a oitava é Calcaia, no Ceará. Ou seja, as oito cidades mais violentas do Brasil, todas elas estão no Ceará ou na Bahia. E como é que era há 20 anos no Brasil? Há duas décadas. Vamos lá. Em 2006, segundo o Fórum Brasileiro de Segurança Pública, as cidades mais violentas do Brasil eram as seguintes: Serra no Espírito Santo, Olinda em Pernambuco, Cariacica no Espírito Santo, Jaboatão de Guararapes em Pernambuco, Diadema em São Paulo, Recife em Pernambuco.
0: A FM quebra, Felipe. Eu mandando um negócio aqui, você mandando mensagem aí. Você me arrebenta, né? Bom, triste ranking das cidades mais violentas do Brasil. A maioria delas aqui na Bahia. Porto Seguro, Eunápolis, Jequié. Cinco das oito cidades mais violentas. As mais violentas do Brasil estão no Nordeste. E delas, cinco, um ranking das oito mais violentas, estão aqui na Bahia. Estava conversando com... Outro dia dei carona aqui para uns policiais... uma policial feminina e um masculino, eles conversando e eles falando em off, claro, da insatisfação em relação ao que acontece nos bastidores, né? O que acontece nos bastidores da política, quem comanda a Polícia Militar na Bahia é o governo do estado, faz parte da regra brasileira, os estados têm um comando sobre as tropas da Polícia Militar. E os policiais extremamente desmotivados com tudo o que acontece, eles externando a insatisfação e contando muita coisa dos bastidores que eu não me sinto nem seguro de estar falando aqui, externando para vocês. Mas fato é, que triste fato para a nossa Bahia. Que tragédia que vive a Bahia, 20 anos de PT. Que tragédia vive o nosso estado, sabe, pessoal? E agora o desemprego, a miséria crescendo cada vez mais, é lamentável. Empresas fechando, em todo o Brasil, né?

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1: Bem, agora são 7:28, 7:28. Dona Girlene, minha mãe está lá em Goiânia. Aí nós estamos falando de violência, né? Goiânia é uma coisa de mais linda do mundo de andar no Goiás, viu, pessoal? O Caiado tem uma série de coisas que a gente às vezes não concorda, alguns posicionamentos dele, mas uma coisa é o seguinte: na segurança pública o Goiás dá um show de exemplo. Durante o carnaval eu fui passar lá 15 dias com a minha família em Goiânia. A gente, e Uber, né? Eu peguei muito Uber lá, vai num canto, vai no outro. E as mulheres, nas noites, lá na madrugada, trabalhando com maior tranquilidade, falando pra gente do quanto que elas se sentem seguras, seguras por estarem trabalhando de Uber lá, falando que não existe assalto e tudo mais, a tranquilidade que quem vive aí no Goiás tem, a polícia do Goiás tem autonomia para trabalhar, diferente que nós temos uma polícia muito top na Bahia, porém, não tem autonomia de trabalho, o comando vem do gabinete do governador. Então, meu irmão, e lá é diferente. Você vê, né, tão próximo aí e a realidade tão diferente, né? Lamentável que se transformou na Bahia, sabe? Lamentável. E tem gente que ainda defende. É isso que eu fico mais impressionado. Bom, agora são 7:30, trazendo agora as informações do mercado financeiro. Abri aqui agora a Investo em Brasil, viu, nosso aplicativo, para ver o que já tem o mais atualizado. Os principais indicadores, o indicador Ibovespa fechou ontem, mais um dia de alta, o mercado está enxergando algumas coisas aí, mais um dia de alta pela Investo em Brasil ontem, subiu 1,55%. As últimas informações, as últimas pesquisas apontando aí já um impacto técnico, até com alguma vantagem já para Flávio Bolsonaro no segundo turno. O mercado vai entendendo, mandando um bom sinal, e o indicador Ibovespa deu uma subida. Agora passou dos 174.500 pontos. Com relação ao câmbio, o dólar fechou estável a R$ 5,14. R$ 5,14. No setor das commodities, o petróleo está caindo agora 2,5% no mercado internacional, o Brent, a $85 o barril. Tomara que baixe mais ainda. Com relação ao milho, está operando com 0,88% de alta, a soja está subindo 0,20%. O café arábica está recuando 1,36% neste momento, né? Não dá, o pessoal está falando tanto da força do El Niño e, por outro lado, o café caindo. Será que nós não teremos esse realmente El Niño tão forte? E o mercado internacional está apontando, agora está operando em queda, já diante de um período que dá agora para frente, fala-se na força do El Niño da agora para frente, né? E, por outro lado, o café arábica está caindo 1,44%. Cacau Londres fechou em alta de 1%, não, fechou em queda de 2,35% o cacau em Londres. Lá a tonelada está acima dos $4.000, Nova York, que é onde é o destino do nosso, está subindo 1% agora, a quase $6.000 a tonelada, né? E bem diferente do preço sendo praticado no Brasil. Por isso que as manifestações estão acontecendo agora durante a Expo Cacau. A gente vai trazer um pouco desses relatos, dessa manifestação que aconteceu durante esta etapa da Expo Cacau. Começou ontem já com muitas manifestações, produtores indignados. Não dá para tirar razão, né? Você penaliza o produtor aqui, tem que passar por uma série de critérios para produzir, as dificuldades, e aí a indústria traz de lá para cá, importa de lá para cá o cacau de péssima qualidade, nem cheiro de cacau tem, é uma massa cinzenta, um trem estranho, aí mistura com o nosso cacau aqui, e joga aí nos

0: achocolatados e tudo mais aí, sabe, penalizando o produtor brasileiro, que produz um cacau de muito boa qualidade. Então, Nova York está operando agora com 1% de alta, a quase, nesse momento, 5.892 dólares por tonelada. Agora, olhando aqui o nosso café, o café Conilon, robusta, as duas variedades do Conéfra que nós produzimos aqui no Brasil, está caindo agora 2,39%, uma queda mais acentuada do que propriamente o Arábica, né? Caindo agora 2,41%, 3.599 dólares nesse momento. Os contratos aqui são referente a novembro de 2026. Com isso, com certeza, os preços sofrerão uma pressão para baixo na abertura hoje a partir das 10 horas da manhã, onde nós estávamos trabalhando com 1.030, 1.020, 1.010, 1.020, 1.030. Hoje eu acredito que ele recua aí para uns R$1.000, R$1.010 aí a saca de café, né? Muito produtor aguardando, só que agora também é um período que vence banco, vence tudo nesse período agora, então vem o aperto, o produtor tem que entregar, tem que vender para honrar com seus compromissos, e aí está essa situação. Nós estamos monitorando, ok? 7:34, pode rodar nossa vinheta, Felipe, vamos trazer já a cotação dos principais produtos agropecuários para a nossa região.
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0: Às 7:35, já abrindo aqui os nossos aplicativos para ver as atualizações. Eu recebi por hora aqui o preço da pimenta só da Casa da Pimenta, aqui em Teixeira de Freitas, meu amigo Giovanni. Daqui a pouco tomaremos um café aí, meu amigo, para a gente já alinhar os detalhes. Já me atualizou, mandou agora cedo os preços. Preço da pimenta já está aqui conosco. Bom, dando olhada no cacau. Felipe, prepara o vídeo do cacau aí que nós vamos trazer a bagaceira, né? Vamos ver como é que tá a situação. Bom, Itamaraju, região extremo sul, 327, preço da FAEB ontem, R$327,50 a referência do valor da arroba do cacau, tá? Vezes quatro arrobas, 1.310 em média aqui para a região extremo sul. São os dados aqui disponibilizados pela FAEB, tá? Eu gosto de olhar o da FAEB e gosto de olhar também o mercado do cacau. O mercado do cacau tem apanhado de todos os lados. Apanha da indústria, apanha do produtor. Tá aqui, ó, 336, eu tô falando do cacau convencional, 327, o cacau convencional. Eu lembro aos amigos que a FAEB, ela trabalha com preço de abertura do dia. Esse é o preço que ela vai receber daqui a pouco, às 10 horas da manhã, e ela posta ao meio-dia. Então, preço de abertura da manhã. O mercado do cacau faz o fechamento, mas no final do dia, às vezes uma variação, uma diferença, está dentro da normalidade. Aqui nós estamos trabalhando com a diferença aqui de aproximadamente R$9. Aí, a diferença aqui do extremo sul, esse preço aqui já é posto armazém aí no Parque das Moageiras, nessa região. Então, essas indústrias que são alvo hoje de protestos por conta de representantes de produtores também, por conta do deságio que está sendo aplicado. Quem compra também está muito chateado com esse deságio que a indústria está. Estão falando-se de um cartel. Eu acho que isso é um assunto para o Ministério Público investigar se realmente existe esse cartel. É possível que exista, porque apenas três grandes empresas comandam esse mercado aí, e é muito fácil fazer uma reunião e vamos pagar X. Isso já aconteceu no Espírito Santo com relação à pecuária. Já vimos esses assuntos com gasolina, envolvendo postos, e agora a denúncia é de que essas indústrias estão praticando um cartel e aplicando esse deságio. Isso é o que esses representantes e a Associação dos Produtores de Cacau estão denunciando, tá? E por isso que está acontecendo esses protestos. Então, o cacau convencional, média, posto lá no sul da Bahia, 336. O cacau certificado chegando até 378. Isso aqui é informação do portal Mercado do Cacau, tá bom, pessoal? Pegando outros preços aqui, um feijão da variedade carioca, 315. A farinha de mandioca está oscilando de 200, 220 e R$ 295,00. Lembrando que o preço de R$ 95,00 é no Ceasa de Salvador, tá bom? Nas outras regiões os preços vão variando aí. Com relação ao mercado da pimenta do reino, trabalhando aí entre R$ 25 e R$ 26,00, os preços estão girando nesse patamar. A Casa da Pimenta em Teixeira de Freitas está pagando R$ 25,00 no quilo da pimenta. Agora de manhã, Giovanni já mandou para mim aqui o card. A Casa da Pimenta aqui em Teixeira de Freitas está pagando R$ 25,00, tá, pessoal? Eu estou sem referência dos demais. Eu estou sem referência da Blend Coffee ainda, estou sem referência da Gran Café. E eu tenho referência aqui agora também da Coabriel, que está trazendo, fechou ontem o dia pagando café a 1.020, o tipo 7, 1.015 o tipo 7.8, e pagando R$ 25,60 na pimenta mais o frete. Né? É o que eu recebi aqui, são as principais. Bom, Kiko está me mandando aqui agora também a última atualização com relação aos preços. Está pagando R$ 1.020 para o café Conilon, tipo 7.8, e pagando R$ 26 no quilo da pimenta. Estou sem a referência ainda da Blend Coffee. Então, R$ 1.020 para o café, R$ 26 para o cacau, R$ 1.280, tá? R$ 1.280 o que a Gran Café está pagando. Então, 1.280 o cacau, 26 pimenta e 1.020 o café, os preços dessa manhã de quarta-feira. São 7:40, nós vamos fazer um rápido intervalo comercial. Na sequência, a gente traz aí um vídeo mostrando o protesto que aconteceu na abertura da Expo Cacau, que está acontecendo em Ilhéus, e aí produtores e associação de produtores realizar uma manifestação durante a Expo Cacau ontem em Ilhéus. O clima ficou quente. A gente traz já no próximo bloco.
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0: Muito bem. Estou olhando aqui agora envolvendo essa polêmica do cacau. Eu estava fazendo o preço, fazendo aqui uma conta de quanto o quilo nosso do cacau, se a gente pegar aqui a referência do preço da FAEB, por exemplo, que está em R$ 327,50, arroba com 15 quilos, divide por 15 quilos, nos dá aqui, em média, aqui, um pouquinho acima dos R$ 21, o valor de um quilo de cacau, posto armazém. R$ 21 o quilo do cacau. Você está falando do deságio, a diferença do que a indústria recebe lá fora, do que ela paga para o produtor aqui. O pessoal fala desse deságio. Então, o que acontece? Vamos fazer uma conta aqui meio maluca, conta bruta, tá? Porque tem custo com navio para transportar e uma série de impostos, uma série de outras coisas. Então, R$ 21 o quilo vezes 1.000 quilos, a tonelada. Nós estamos falando aqui que uma tonelada de cacau, ou seja, 1.000 quilos, sai em média aí um pouco acima dos 20, entre 20 e 22 mil reais aproximadamente. Entre 20 e 22 mil reais a cada 1.000 quilos de cacau. Aí eu estou olhando aqui agora a cotação pela Invest em Brasil neste momento, em Nova York, onde o cacau está custando $5.892. Se a gente pegar aqui o dólar de 5,14, vezes 5,14 é o valor do dólar, vezes 5.892, isso em dólar, tá? 5,14 o real aqui. Passa de 30 mil o valor da tonelada, né? Pegando um dólar de R$ 5,14. Então, dá mais de 30 mil o valor do... 30 mil dólares, né? Assim, tem essa questão do deságio, da diferença do que ele compra aqui do que está vendendo. Claro, preço bruto, a conta de bistunta, conta de padaria aqui, no grosso, sem levar em consideração tantos detalhes de impostos, custos de exportação e tudo mais, né? Mesmo assim, uma diferença muito grande. Mas o problema maior, de acordo com o pessoal, está na importação. O maior problema que nós enfrentamos é com relação à importação, a quantidade de cacau. Estão tendo até, inclusive, denúncias de que está vindo mais cacau dos países africanos, principalmente Costa do Marfim e Gana, vindo de lá para cá. Então, é isso daí que mais tem pegado aqui em cima dos produtores brasileiros. Além do deságio, tem a questão da importação desse produto de péssima qualidade de lá para cá. Felipe, o vídeo está pronto? Se estiver pronto, roda para a gente trazer essas informações. É uma manifestação encabeçada pela presidente da associação e dos produtores de cacau aí do sul da Bahia, do baixo sul da Bahia, e também envolvendo até produtores do extremo sul da Bahia também. Dá para rodar para a gente, Felipe?
1: Que é das indústrias, que elas, mais uma vez, vêm aqui fazer um discurso bonito de sustentabilidade, mas, na verdade, elas estão proporcionando isso aqui, o empobrecimento da região cacaueira. Quando a gente se manifesta, parece o quê? A polícia, né? Para tentar nos impedir de fazer um protesto que é legítimo e que está previsto na nossa Constituição Federal. Todo cidadão tem o direito de se manifestar em qualquer momento que seja. E eu, como presidente da associação, estou praticando este ato aqui e vou voltar, viu? Porque é importante a gente passar esse recado para as indústrias do cacau.
2: Esse evento aqui, gente, é uma farsa. Essa sustentabilidade que vocês tanto pregam, a IPC, Associação das Indústrias Processadoras de Cacau, simplesmente estão nos matando. Tem mais de um ano. Aqui está, ó, a nota fiscal do empobrecimento da região cacaueira. Número da nota, 100 mil famílias prejudicadas. Esses deságios estão desde 2025. Razão social. social. Ofai, Cargill, Barrica Libu. O endereço, regiões produtoras cacaueiras do Brasil. Produto entregue, cacau cultivado com suor, sangue, sacrifício, dívidas, esperança e uma vida inteira de trabalho. Quantidade entregue, safras inteiras, valor do produto, imposto pelo comprador. Aqui, me prendam, infelizmente, viu? Podem me prender.
3: Senhora.
2: Ô, gente, aqui é um evento público, foi aberto ao público. O policial aqui está dizendo que eu não posso me manifestar. Este evento aqui é uma farsa, né, meu amigo? Vocês estão vendendo sustentabilidade. Não, não posso, não.
3: Só pra gente...
2: Não tira, não. Não tira, não. Tá? Por favor.
4: Não,
2: ó. Pois é, eu já fui diversas vezes no Parque das Moageiras tentar um diálogo, eu já tentei. Vai tirar os deságios dos produtores? Não? Vai tirar os deságios? Eu desligo agora.
3: Isso não é minha área.
2: Pois é, então essa é a minha área, é de defender os produtores e aqui protestar.
0: É, rapaz, deu ruim, viu? Isso aí aconteceu na Expo Cacau em Ilhéus. Vanusa é presidente da Associação dos Produtores de Cacau, e essa briga já vem se arrastando há um bom tempo e vem ganhando mais intensidade. A indústria são apenas três, como ela acabou de citar aí, e comanda todo esse mercado, e eles ficam no canto deles, não se manifestam, e produzindo esse evento lá e tal, e aí agora está essa situação, né? Muito triste. Bom, eu acho que o meio termo precisa acontecer, né? Essa importação de cacau de péssima qualidade, e o nosso produtor é muito penalizado. E hoje, quando a gente fala dos produtores de cacau, na sua grande, grande maioria, são de pequenas famílias, são assentados, são associações, remanescentes aí, herdeiros, que se permanecerem na atividade, muito poucos, mas a grande maioria aí hoje, pelo menos na nossa região, é formada aí por pequenos produtores rurais. Muitos abandonaram suas lavouras. Por quê? Traz esse cacau produzido lá em países africanos, que há denúncias de trabalho escravo. E não tem as regras que nós temos aqui no Brasil. São tantas regras. Hoje você não pode limpar um terreno aqui do Brasil. Imagina o produtor. Tem que passar por tudo isso para produzir, e depois a indústria traz essa porcaria de cacau de lá para cá. Assim, a associação está fazendo o papel dela, e particularmente, eu vou na mesma linha de pensamento da associação. Acho que a indústria, ela não precisa penalizar o produtor brasileiro, uma aproximação maior com a classe produtora, produzir um cacau diferenciado, mesmo que traga alguma coisa, mas assim, incentivar, porque se permanecer, não aquele preço que explodiu e tal, mas um preço justo, um preço meio termo, que dê para o produtor sobreviver, investir. Quando o cacau subiu de preço, o pessoal começou a investir na cultura do cacau. Quando o pessoal está ganhando um preço justo, ele vai ter ânimo para cuidar, ele vai ter mais dignidade para viver, vai produzir melhor, e a indústria automaticamente vai ter um produto de melhor qualidade, até para abrir novos mercados e conseguir preços melhores por ter um produto de qualidade. Mas aí a indústria mata o produtor, traz essa porcaria de cacau dos países africanos, que não tem as mesmas regras de produção que nós temos aqui, para competir com a gente que está aqui. Então, não dá para discordar do ato e das manifestações que estão acontecendo, tá, pessoal? Porque só quem está lá na lavoura, quem está sofrendo as dores de produzir e derramar o seu suor, seu sangue, encara marimbona, encara jaracuçu para produzir aí um cacauzinho para depois o pessoal comer um chocolatezinho aí e não receber um preço justo. Então, acho que o meio termo por parte da indústria, uma freada nessa importação dessa porcaria de cacau que vem de lá para cá, é mais que importante. Tem que buscar um meio termo, tem que buscar um ponto de equilíbrio aí para organizar essas coisas, tá, pessoal? De coração, eu tenho que comungar aí com o mesmo pensamento dessa associação e dessas manifestações que são legítimas. Roda a nossa vinheta, vamos trazer as informações da pecuária, Felipe.
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0: Agora já são 7:56, 7:56. Só estou dando uma olhada aqui nos preços da arroba do boi. Pressão em São Paulo e Minas Gerais, algumas praças apresentando uma leve variação. Para nós aqui os preços, a indústria tentou, mas não conseguiu comprar preços mais em conta. E Itamaraju, Itapetinga, Teixeira de Freitas, trabalhando com R$330 em média o valor, tá? R$330 aqui para nossa região. Salvador, 340, Feira de Santana, 340, Alagoinhas em 340, R$345, tá? É os preços que nós estamos trabalhando, que estão girando aqui na nossa região. Meu amigo Cantarelli, abraço para você, minha amiga Melissa, aqui do Grupo Alvorada, acompanhando o programa Café Rural. Pronto, vou dar uma olhada aqui, viu, Melissa? Já te dou uma resposta aí. Daqui a pouquinho eu já te falo aí, tá bom? Um abraço, Melissa. Meu amigo Cantarelli e todo o pessoal que está nos acompanhando, ok? Dois minutos faltando. Acho que amanhã eu vou ver se eu consigo trazer uma participação com Vanusa no programa Café Rural. Estou conversando com a assessoria dela aqui agora. Deixa eu ver se a gente consegue trazer aí um bate-papo. E abrir, claro, espaço também para a indústria, representante da indústria. Como a gente está falando, às vezes tem um ponto de vista diferente, eles ficam muito intocados, não procura para esclarecer o que está acontecendo, para trazer seu lado. Então, toma pancada de tudo quanto é lado. Mas o espaço, democraticamente, está aqui aberto para todos os lados. Nós vamos tentar ouvir amanhã a Vanusa e também o representante da indústria que queiram um devido espaço também para falar a sua parte. Nós vamos ouvir com toda a cordialidade, ok? Muito obrigado a todos, bom dia, que Deus nos guarde, nos proteja. Amanhã nós estaremos de volta para mais uma edição do programa Café Rural, tá bom? Boa quarta a todos e até lá, se Deus quiser.
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7: Bom dia, gente. Tudo jóia, belezinha? A gente de volta aí na programação 99 FM. Dia belíssimo, né? Ô, Rony, todo dia você fala que tá bonito, porque tá mesmo, gente. Tem dia que tá meio assim, acinzentado. Não tem nada de dia feio, não existe isso. Existem as mudanças no tempo, né? E hoje tá bem bonito mesmo. Lembrando que a primavera, ó, já, tá, meu bem? Pois é, o dia tá mesmo bonito e gostoso pra gente fazer o quê? Ah, limpar a casa, lavar roupa, capinar um quintal junto, né? Tá bom, eu vou tentar te ajudar da melhor maneira possível, levando uma ótima programação pra você. Bom dia, gente. Sou Vania Meirelles, na Rádio Mais agora, 8 horas 21 minutos. Estamos aí numa quarta-feira, é isso mesmo? Gente, tá voando, então, né? Cuida e vamos fazer o que tem que ser feito aí. Hoje é dia 26 de agosto, conto com você até o meio-dia. Ah, e claro, passe por aqui no 3031-0099, participe com a gente.

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1: Muito bem. E a gente traz mais uma sequência aí na sua manhã de quarta-feira. Bom dia, Leal. Passando pelo extremo sul baiano, mandando um abraço também, pessoal do Espírito Santo, claro, né? Um abraço pra você, boa viagem, tudo de bom, né? Que bom que tá sempre por aqui com a gente também. Todo o pessoal que tá aí na estrada, galera da BR-101, Maninha, lembra de nós, tão perto aqui. Tá certo, então. Beijo pra vocês tudinho. Essa música, é uma das pioneiras, né? Porque música instrumental em rádio, jamais fizeram essa coisa, né? Que é o produtor Robert Miles, na época. E aí pronto, estourou em tudo que é rádio, né? As rádios que se interessavam, é claro, aí é pra programação. E essa semana, eu não sei quanto tempo tem esse vídeo, né? Um DJ nesses programas, concursos, enfim, tipo The Voice, algo parecido. Ele recriou a música como se o Robert estivesse tocando ali. Incrível, todas as notas, tudo certinho, o povo se encantou com ele, eu não sei se ganhou o festival, o concurso, sei lá, mas que ele fez, bonito fez. Por que que eu tô falando isso? Arte, né? O jovem, você vê a pessoa querer, né? A dança, a música, a pintura, o que for, hoje, né? Com os caminhos que a gente tá vindo aí, vendo, toda hora você vê uma coisa errada e tal, e você vê o jovem procurar estudar, mudar a vida dele, ajudar a família, enfim, construir sua própria vida, isso é muito, mas muito bonito, que a gente possa ver isso muito mais, né? A gente fala do jovem por isso, né, gente? Porque se constrói, né, um jovem com a cabeça boa, será um bom ser humano. E eu tô falando de jovens, homens, mulheres, né? Se constrói ali, está trabalhando. Eu tô muito, muito feliz falando nisso, né? Minha neta, com 18 anos, gente. É uma neta torta, que em Minas a gente fala assim, né? Quando não é de sangue, mas é do coração e da alma. 18 aninhos sendo tesoureira aí de uma grande rede de supermercados, hipermercado. Então eu fico muito, muito feliz por ela. Vi aquele trenzinho pequenininho, né? Então eu fico muito feliz pela nossa Ana Clara, a Clarinha, né? Que outros jovens também deem esses passos, né? No trabalho, na vida, na arte, em tudo, né? Que se construa e reconstrua todos os dias. E cá pra nós, em toda época da vida, né? É bom.

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1: Olá, sou Luana de Oliveira, chegando na programação com nosso horóscopo Áries, Touro e Gêmeos.
0: Áries.
1: Ariano, nessa quarta-feira talvez nada seja do jeito que você imaginava ou desejava, mas evite se convencer de que tudo deu errado, porque logo mais você verá as vantagens envolvidas no que pareceriam ter sido as perdas. É tudo muito louco. A cor para hoje é o dourado.
0: Touro.
1: Olá, Touro. Este é um bom momento para acertar ponteiros com essas pessoas que produziram desavenças. Faça isso com a alma desprovida de más intenções, porque se vocês se entenderem, será melhor para todo mundo. É por aí. A cor para hoje é o laranja.
0: Gêmeos.
1: Olá, Gêmeos. Agora não seria bom mudar de rumo, mas se essa for sua vontade, então pelo menos ganhe tempo para refletir com profundidade sobre as mudanças que gostaria de fazer. É provável que essa vontade não sobreviva. A cor para hoje é o branco. Daqui a pouquinho, Câncer, Leão e Virgem.
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2: A gente aguarda. Principalmente eu, né? Próxima aí. Hoje, as bandeiras dos prédios públicos, né, dos Estados Unidos estão a meio mastro, amanheceram assim. Uma ordem, né, muito bem recebida, né, por todos os americanos aí. O presidente Donald Trump passou aí essa ordem. E para as pessoas também, que tem, né, as bandeiras, as casas americanas, a gente sabe que todas têm bandeira aqui. Ganhou um lado, a gente se coloca a bandeira, se arruma uma confusão. Mas lá, quem é fã, né, dessa bonequinha, fez a mesma coisa aí nas suas casas, não é? A lenda da música country, Dolly Parton. Falamos dela aqui no programa. Tem um dizer, né, lá no Japão, né, morreu de tanto trabalhar. Nesse caso aqui, ela faleceu trabalhando. Ela estava lá doente, né, estava com 80 anos, mas estava delegando. A galera fazendo tudo direitinho, ela queria até show com o Avatar por conta de não poder aparecer, enfim, mas não deu tempo, né, a jornada dela terminou. Cantora, compositora de sucesso, atriz também. Ela transcendeu aí o universo musical, virou um ícone pop. Né? A gente pode ver nos vídeos ela com a Pink. Muito lindo aquele vídeo, eu vi umas 10 vezes ontem. Ela também com a Miley Cyrus, né? Que também se inspirou nela, Jolene, inclusive, né? Ela chegou a gravar a música também. A Dolly enfrentava problemas de saúde desde a morte do seu marido, Carl Jean, em março de 2025. Ela cancelou uma residência de shows em maio deste ano. Segundo assessores, ela passava por um tratamento de câncer, né? Conhecida pela voz marcante, pelas perucas loiras, né, seios fartos e por seus figurinos extravagantes, Dolly construiu um império de entretenimento a partir das suas origens humildes no estado americano do Tennessee. Com mais de 3 mil músicas em seu catálogo, a artista se consolidou como um ícone de cultura pop e expandiu sua atuação para além da música country, transitando pelo pop, bluegrass e pela era disco também, viu? A bicha era bagunçada. Tanto, né, que a Miley fala isso mesmo. Se eu fosse nascer na sua época, eu queria ser você. I will always love you. Pois é, tô vendo aqui que até o Elvis Presley, né, quis a música aí, mas não conseguiu autorização para gravar. Lançada em 1974, foi composta por ela em homenagem a um dos seus maiores parceiros, Potter Wagner. Entre o final de 1960 e início dos anos 70, eles formaram uma dupla country de sucesso nos Estados Unidos. Daí ela falou: eu quero seguir sozinha, né? Como fazê-lo entender o quanto aprecio tudo, mas que preciso ir embora, né? E começou lá a fazer a música. E ele disse: ó, meu bem, tô indo e você siga teu caminho também, né? Anos depois, a música foi gravada, né, pela Whitney Houston para o filme O Guarda-Costas, de 1992. E aí sim, ela ganhou, né, pessoas que não sabiam, não conheciam a música, enfim, ou uma outra geração também, né, que ninguém precisa saber e conhecer tudo de maneira alguma. E ela ganhou esse sucesso estrondoso. E é assim que a gente homenageia essa boneca bonitinha, né? Educada, por onde passava, deixava ali a sua marca.
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1: Olá, de volta na programação, você de Câncer, Leão e Virgem.
0: Câncer.
1: Olá, Câncer. Para proteger seus interesses, vale mais dar continuidade a tudo que vinha sendo feito do que inventar modas que, por enquanto, dariam resultados contrários aos desejados. Conserve a rota do jeito que vinha. É assim, viu? A cor para hoje é o azul.
0: Leão.
1: Olá, Leão. Invista em seu conforto e proteção para que, diante das tentações que se apresentarem, você evite se desviar do caminho pelo qual colheria os frutos que anda procurando há tanto tempo e que foram elusivos até agora. A cor para hoje é o marrom.
0: Virgem.
1: Oi, Virgem. A vontade de sair por aí, se renovando e criando novas maneiras de fazer o mesmo de sempre é sagrada. Porém, seria melhor você adiar sua execução, porque por enquanto, conservar o rumo em andamento seria mais eficiente. A cor para hoje é o cinza. Daqui a pouquinho, Libra, Escorpião e Sagitário.
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1: Chegando por aqui, resumo da novela A Nobreza do Amor, meus amigos, para esta quarta-feira. Tonho e Alica acreditam que o seu encontro estava no destino dos dois. Marta afirma a Dora que admira a coragem de Maria Helena em fugir com Murilo. Kênia se revolta contra Gendal e Binta e o rei ordena que Chinua se afaste da princesa. Mirinho provoca Tonho ao presentear Lúcia e Omar registra. Salma consola Omar. Onildo beija Niara. Virgínia confessa a Marta que se entregou a Mirinho. Sebastião entrega a foto de Alica para Virgínia.
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0: lado dos jovens talentos? Olha ele aí, que agora não tá tão jovem mais, mas também, né, não é um senhor? Eu não sei. Tem gente que é assim, não é nem, né, nem velho. É um seminovo? Eu não sei qual a idade. Não, brincadeira. Lucas Graham, ele é bem jovem. E, né, na época que ele surgiu aí, anos 2000 e quanto? 2012, eu já via algumas coisas dele, né? Depois estourou e também um jovem talento, né? E que aproveitou essa oportunidade também, que não adianta nada aparecer e a pessoa não aproveitar. Chique também ele. Gente, chique também é a vida da gente com saúde, né? 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Mais signos por aqui.
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2: Olá, de volta na programação, você de Libra, Escorpião e Sagitário.
1: Libra.
2: Oi, Libra. Nessa parte do caminho é melhor você se apoiar naquelas pessoas que mantêm a cabeça no lugar e que atuam com bom senso. Enquanto isso, essas outras pessoas com ideias loucas podem ser deixadas para outro momento. A cor para hoje é o prata.
1: Escorpião.
2: Oi, Escorpião. Há ideias que parecem boas, mas que postas em prática decepcionam. Em vez de você se lançar precipitadamente à prática, procure pensar um pouco melhor, pois assim você poupará tempo e recursos. É assim. A cor para hoje é o branco.
1: Sagitário.
2: Oi, Sagitário. Nessa parte do caminho é melhor você se proteger, o que significa que não seria propício sair por aí divulgando amplamente tudo o que pretende fazer, porque as pessoas aproveitariam a informação em seu detrimento. A cor para hoje é o vermelho. Já, Capricórnio, Aquário e Peixes.
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0: Muito bom dia na Rádio Mais, agora 9:25. Candidatos a vistos de imigração para os Estados Unidos começaram a ter entrevistas em embaixadas e consulados americanos remarcados após o governo suspender temporariamente os agendamentos em todo o mundo. As informações foram confirmadas pelo Departamento de Estado na terça-feira. A medida atinge vistos de imigrantes destinados a pessoas que pretendem morar permanentemente nos Estados Unidos. Agendamentos para vistos de não imigrantes, como os de turismo, continuam funcionando normalmente. Segundo o Departamento do Estado dos Estados Unidos, a suspensão está relacionada a uma iniciativa global de treinamento de funcionários consulares. Nunca saberemos. E mais acidentes, não é? Acontecendo aí pelo mundo afora, uma inundação repentina e devastadora deixou mortos e muita destruição em vilas na região da fronteira entre Nepal e Tibete, na China, nesta quarta-feira. De acordo com o balanço preliminar divulgado pelas autoridades de ambos os países, até o momento pelo menos 9 pessoas morreram, mas esse número deve aumentar nas próximas horas. Eles estão fazendo esse trabalho agora. O Conselho de Turismo do Nepal informou que 384 viajantes que estão no país, sendo 291 estrangeiros, estão desaparecidos após a inundação. E é, né, muitos estrangeiros mesmo por conta desse local turístico. Ao menos 15 bebês morreram em um incêndio em um hospital em Islamabad, capital do Paquistão, nesta quarta-feira. De acordo com a GeoTV, emissora local, o fogo foi desencadeado por uma falha nos sistemas de ar-condicionado. O incêndio começou por volta das 7 horas, horário local, no hospital do Instituto de Ciências Médicas do Paquistão. No terceiro andar da ala de saúde materna e infantil. É o que disse a emissora, acrescentando que operações de resfriamento estavam em andamento. Havia 16 recém-nascidos na ala de ginecologia do hospital quando o incêndio começou, um dos quais foi resgatado, né? Somente eles não tiveram como fazer mais nada pelos outros. Muito triste, né? Acabaram de chegar nesse mundo. E uma última informação, os Estados Unidos confirmaram as duas primeiras mortes por sarampo deste ano. As vítimas eram moradoras não vacinadas do condado de Lancaster, na Pensilvânia, segundo o Departamento de Saúde do estado. Os óbitos também marcam um retrocesso simbólico para a Pensilvânia. O estado não registrava uma morte por sarampo havia 35 anos. Por questões de privacidade, o órgão não divulgou idade, sexo e outras informações que possam identificar os pacientes. O país vive um surto da doença, com milhares de casos. Segundo o CDC, Centro de Controle e Prevenção de Doenças dos Estados Unidos, foram confirmados 2.777 casos no país até agora neste ano, contra 2.289 registrados em todo o ano de 2025. No ano passado, foram registrados 3 mortes. Possa ser. Eles, né, não quiseram dizer, e não precisam disso, né, identificar a pessoa aí, as pessoas no caso, possa ser que essas pessoas façam parte, né, do movimento dos cidadãos soberanos. Eles não reconhecem, né, nenhum presidente e nenhuma lei nos Estados Unidos. Eles fazem, criam, né, algumas vilas, sítios, moram pelo meio da floresta, então não recebem a saúde, né, do jeito que os outros recebem, não se registram, né, as crianças são registradas de uma outra forma.

0: A gente está por aqui e não esquece, meio-dia tem Tribuna Popular.
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0: Oi, oi, chegando por aqui com o resumo da novela Por Você. Hoje, Bela deduz que foi Vanessa quem a incriminou. Gabriel conta a Ricardo que Bela ainda mexe com ele. Pérola tem um mal-estar e Leandra se preocupa. Suelen reclama com Dalila por não conseguir se aproximar de Peixe. Peixe mostra a Lucas a matéria com falsa notícia, acusando Bela de sequestro de menores. Próspero apresenta a Toy e o seu novo negócio. Gabriel questiona Vanessa sobre a denúncia contra a Bela. Vera se emociona quando Samuca afirma que deseja ficar com Bela. Suelen beija Peixe e Dalila se surpreende. Carmela desmaia na frente de Bela.
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1: Olá, de volta na programação, você de Capricórnio, Aquário e Peixes.
0: Capricórnio.
1: Oi, Capricórnio. Difícil encontrar pessoas que realmente se interessem em seu bem-estar e que, por isso, lhe ofereçam orientações que sejam úteis de verdade. Tenha isso em mente para não se deixar influenciar com dados falsos. A cor para hoje é o amarelo.
0: Aquário.
1: Oi, Aquário. Nem sempre as pessoas dizem o que gostaríamos de ouvir, porque há momentos em que a alma busca excitação e as pessoas recomendam bom senso. Algo de interessante seria possível destilar desses conselhos conservadores. A cor para hoje é o roxo.
0: Peixes.
1: Oi, Peixes. Faça o que estiver ao seu alcance, evitando se estressar para entregar resultados que, por enquanto, nem seriam imprescindíveis. Atuando dentro do seu alcance, você evitará se meter em rascadas desnecessárias. A cor para hoje é o creme. Galerinha, obrigada pela companhia. Até a próxima. Tchau.
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0: clássicos aqui na nossa programação, Merillion, Kaylee. Na rádio mais 9 horas 46 minutos e continua, viu? 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
1: Oi, oi, oi, chegando pra você, resumo de quem ama, cuida, meus amigos, pra esta quarta-feira. Bruna sente o golpe quando Adriana acusa de ter tentado destruir o amor de Pedro por ela. Pedro nega a Pilar que esteja com Adriana. Dora e André declaram seu amor. Adriana e Nancy descobrem que Ulisses é viciado em jogo e está afundado em dívidas. André conta a Kleber e Pedro que conseguiu o endereço da viúva do perito do processo de Adriana. Adriana orienta Liris a aconselhar Ulisses a vender sua parte da joalheria, já pensando em comprá-la como parte da vingança. Pedro procura a Carla, a viúva do perito.
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3: Adotar uma dieta vegana com pouca gordura é uma estratégia incrível para quem quer emagrecer sem passar fome. Como os alimentos de origem vegetal são ricos em fibras e água, eles enchem o prato e dão muita saciedade com pouquíssimas calorias. Estudos mostram que essa mudança faz o corpo queimar gordura de forma natural e sem precisar contar cada pedacinho de comida. Cortar as gorduras pesadas e investir em vegetais devolve a leveza e acelera os resultados na balança.
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0: Atenção, atenção, os tons pastel são coringas no guarda-roupa e funcionam perfeitamente em qualquer ocasião ou momento da rotina. Combinados com peças claras, eles garantem uma imagem leve e delicada, enquanto com tons escuros, criam um contraste elegante ideal para a noite. A dica é escolher as cores que mais valorizam o seu tom de pele e investir em combinações que refletem a sua essência. Então aposte na suavidade dessas cores, crie produções incríveis e sinta-se pronta para brilhar.
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de bolero, me lembrei muito, não tem como ouvir essa música e não lembrar do Carlos Veronese, um dos grandes comunicadores, um dos meus mestres, tá? Quando comecei no rádio, também era nada. E falando em mestre, né? Muito grande, grande conhecedor das músicas e das montanhas da nossa querida Minas Gerais, tudo sobre o Clube da Esquina e MPB no geral. É sentar pra falar sobre esse assunto aí, é com ele. Passava horas, né? E tinha um programa desse jeito, tinha uma audiência incrível, muito legal ele. A voz se compara ali, ele não gostava que eu falava isso com o Márcio Seixas, né? A voz lá do Batman, muito, mas muito bom mesmo o trabalho dele. É isso, né? A gente vai passando pela vida das pessoas, deixa alguma coisa com elas e elas também deixam alguma coisa com a gente. Isso é que é gostoso da vida, né? E com saúde, a gente vai longe! 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Vixe, tem processo rolando aqui. Pelo que eu vi, né, de algumas reportagens, o circo queria como? Uma coisa mais... Nossa, que isso, gente? Mais natural do que isso aqui? Então não tinha que ter rede nem nada, né? Porque, nossa, realmente, a moça está fazendo acrobacias sem nada ali. Porque não, eu não gosto, me dá agonia. Não assisto nada desse tipo. Não gosto, Globo da Morte, nada desse tipo, porque eu sei que vai dar ruim. Gosto das coisas mais seguras. Pois é, a acrobata aérea Maria Konfektova está processando o Cirque du Soleil por ter quebrado 11 ossos após despencar no chão em uma apresentação em 2025. Processo de $16 milhões acusa a companhia de não ter colocado colchões de segurança sobre ela durante a performance, ou seja, né, ali, fazer aquele... Por que que não fizeram bonitinho, né, que a gente vê, assim, aparece uma... Quando eles fazem, tipo, na floresta, vamos lá, né, um exemplo aqui só pra... E aí você vê aqueles quadradinhos, parecem tijolos, né? Na verdade não são, são colchões, mas foram feitos daquela forma para enganar. Quando o espetáculo é mais infantil, nesse caso aqui diz que não tinha nada. E ela se espatifou toda. Pelo que eu disse aqui, que eu já vi, né, algumas reportagens, realmente queriam que fosse a coisa mais, né? Nossa, que coragem daquela moça. E como que ela aceitou isso também, né? Tem aquela história do não, vai dar tudo certo, pode ir, vai na boa e tal. E a pessoa não tem nem tempo de reclamar. Alguns momentos acontecem coisas com a gente por conta disso. Não te dão tempo pra falar. Vai dizer, ah, tá na hora, vambora, vai todo mundo, vai, todo mundo segue. E acontece esse tipo de coisa aí. E graças a Deus que ela tá viva, né?

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1: E atenção, porque vem chegando o resumo de novelas. E eu vou te contar o que rola nesta quarta-feira na nova novela da Record, a novela Iludida. A Ásia deixa o hospital às pressas e decide seguir os passos de Volkan. Ela vai até a casa da sogra e questiona a cuidadora Suna sobre as visitas do marido. O filho Ali, assustado com a situação, implora para que os pais nunca se divorciem. Aysa vai com Volkan à exposição de Gonu e aproveita para convidar os sogros para a festa de aniversário do arquiteto.
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0: 10:25, New Order por aqui e a gente por aqui também. Muito obrigado pela audiência de vocês aí, pessoal participando no 30310099. João de Teixeira ligou pra gente aqui também. Beijo pra você, tudo de bom. Obrigado pelo carinho e audiência sempre. 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
2: Tô chegando nesta quarta-feira, hoje dia 26 de agosto, Dia Internacional da Igualdade da Mulher e também Dia Internacional da Declaração dos Direitos do Homem e do Cidadão, com uma edição novinha em folha do Mundo Pop pra você. James Blunt, famoso por baladas românticas de dar nó na garganta, voltou com uma vibe totalmente diferente no single Tastes Like Summer. A música é leve, dançante e solar, perfeita para deixar a tristeza de lado e celebrar o amor no clima do verão. Produzida em parceria com a dupla Red Triangle, que já trabalhou com nomes como Sabrina Carpenter e David Guetta, a faixa é o primeiro gostinho do próximo álbum do cantor. Um lançamento super fresco que mostra um lado muito mais solto e animado do britânico.
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6: A gente já de volta com a parceria de Móveis Linhares. 4 pessoas morreram após uma batida entre 2 carros na madrugada desta quarta-feira na BR-418 em Nova Viçosa, sul da Bahia. Segundo a Polícia Rodoviária Federal, o acidente aconteceu por volta das 13h40 da manhã no quilômetro 115 da rodovia. As 4 vítimas moravam em Minas Gerais e morreram no local. Elas não tiveram os nomes divulgados.

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1: Olá, bem-vindos. Vem curtir essa quarta-feira com a gente e aproveitar para dar aí uma incrementada na sua cozinha com Aroma e Sabor. Eu sou a Kelly Gomes e hoje vamos de tartar de banana. Para isso, você vai precisar de 4 colheres de sopa de vinagre de maçã, 3 colheres de sopa de cachaça, 2 colheres de sopa de mel, 2 bananas da terra picadas em cubos pequenos, 1 cebola roxa pequena picada, 1 pimenta dedo de moça sem semente e picada, 1 punhado de folhas de coentro ou então salsinha e, fechando nossa lista, 1 pitada de sal. E o preparo, gente, é simples. Você vai pegar um bowl e nele você vai misturar todos os ingredientes, colocando por último as bananas picadas e as folhas de salsinha ou coentro. Aí você serve na sequência. E essa é uma excelente sugestão para servir com carnes ou então como um bom acompanhamento para um churrasco. E super simples de fazer, não é? E tá aí, tartar de banana para você como receita de Aroma e Sabor para essa quarta. Um excelente dia para você e até amanhã, tá?
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0: sem palavras, né? Não pode a locutora ficar sem palavras, mas é que o povo aqui me deixa assim. Eu vou fazer o quê, gente? O que, que eu posso fazer? Sair correndo? Elis Regina, Como Nossos Pais, é um clássico. Clássico, clássico, clássico, clássico, mas em todos os sentidos. E dá até uma dorzinha assim, né? Uma coisinha. Tem umas coisas que ela fala ali, que pontua, que machuca, né? Pietro, beijo, meu querido. Meu senhor, my lord, obrigado por estar sempre por aqui e sempre abrilhantando a nossa programação. Gosto da pimentinha? Oh, muito! Passaria algo dela aqui na programação? Sim! Essa música hoje? Não, gente, eu não tava nem lembrando. Por isso que o pessoal tem que passar por aqui. Quero ver você passar por aqui, não tem? Porque ajuda a fazer a programação. Porque nem tudo, né? A gente vai trazendo, programação porque é grande, né? Entro aqui 8 em pouquinho, saio 11 e tatatã. E, né? Então a gente vai enchendo aqui, trazendo, faz o possível para chegar no nível que você gosta. Mas não conseguimos adivinhar todas as musiquinhas que vocês gostam. 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
2: Uma excelente quarta-feira, dia 26 de agosto, é Dia Internacional da Igualdade da Mulher e Dia Internacional da Declaração dos Direitos do Homem e do Cidadão. E o nosso assunto de hoje é o seguinte: uma crise de ansiedade é uma onda repentina e avassaladora de medo ou desconforto que atinge o pico em poucos minutos. Durante esse episódio, o corpo reage com sintomas intensos que causam grande angústia ao paciente sem aviso prévio. É comum sentir palpitações no peito, batedeira no coração, suor frio nas mãos, tremores e sensação de falta de ar. O indivíduo pode apresentar desconforto abdominal, tontura, calafrios, formigamento nas extremidades e visão turva. A mente é invadida por sentimentos de irrealidade, medo de perder o controle, surtar ou até o pavor imediato de morrer. As crises podem durar de 5 a 30 minutos, deixando a pessoa completamente exausta após o término do episódio. Se os episódios se tornarem frequentes na rotina, o diagnóstico deve ser feito por um médico psiquiatra especialista. Existem tratamentos modernos e eficazes baseados na combinação de psicoterapia contínua e medicamentos adequados. Aprender técnicas de respiração guiada e controle do estresse ajuda a acalmar o sistema nervoso durante as dores. Busque ajuda médica especializada, cuide da sua mente com carinho e priorize o seu bem-estar todos os dias. O Papo Sério de hoje fica por aqui. Até o próximo.
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1: Algumas informações durante o nosso programa para você. A jovem Emiliane Tamara Nunes Carvalho, de 24 anos, que ficou 5 dias em cativeiro e foi encontrada amordaçada e acorrentada em Águas Lindas de Goiás, diz que tinha ido se encontrar com o ex-marido, Ailton Rodrigues Mendes, para falar sobre a pensão dos filhos, quando foi sequestrada. Não estão vendo isso assim com sequestro, não, né? Numa entrevista à TV Anhanguera, a jovem afirmou que já havia procurado ajuda diversas vezes antes do sequestro. Emiliane Tamara foi casada com Ailton Rodrigues por 6 anos e se separou dele em dezembro de 2025. Na entrevista também ela contou que queria conversar sobre a guarda dos filhos também e o pagamento da pensão. Mais um, né? Que quer fazer uma maldade, né, com a mulher ou a ex-mulher ou os filhos, né, por conta de pensão. E aí ela disse que as agressões começaram dessa forma. O ex-casal tem 2 filhos. Lembrando que já tem áudio e vídeo, né? Eu vi só os áudios, mas são dele gritando, né? Eu saio daqui a pouco e quando eu sair eu vou cumprir o que eu tô falando. Eu vou acabar com você. Não vou falar a frase toda aqui porque não merece, né? Mas você está entendendo. Muita gente já viu. Eu vou sair. Aí eu vi uma delegada que eu sigo, muito boa no que faz. Ela falou... Aí perguntaram a ela, delegada, por que ele fala que daqui a pouco ele tá... Porque tava vendo aqui, ó, o sequestro, né? Sem resgate, ou seja, pegou mesmo só para fazer maldade. Ele pode pegar de 1 a 3 anos. Já estão... A defesa dele já chegou perto... Isso daí dá 1 ano, daqui a pouco você tá na rua, ele sabe disso. Mas aí tem sequestro, tortura, cárcere privado, coação, ameaça, né? Não, não vai, ele vai continuar com 1 ano. E vai, claro, ficar quietinho. Na hora que começarem a perguntar as coisas pra ele, ele não vai gritar na frente do juiz o que ele tá gritando pra todo mundo aí. Quando eu sair, você me paga, vou terminar o serviço. Não, ele não vai lá, ele bota terninho, né, camisinha branca, tem aquela coisa toda, né, do teatro. Fica quieto, cala a boca, só eu falo. Pois é, eu tava desesperado. Aí passa batido, vai embora, né? E pior ainda, pra ele ficar de 12 a 20 anos, teria que ter cometido o sequestro com um bando, com mais gente. Sim, tá lá no código, né? Não, é só ele. Então, menos tempo ainda. Agora, se tivesse ele mais uns 5, é 4 com ele, 5, quem sabe? A delegada reforçou o que a gente sempre fala. As leis no Brasil. A brecha. Não tinha que ter isso, né? É inocente, é culpado, ponto. Não, você paga tanto, fulano, pronto, pronto, pronto. Ah, pode ser, pode ter aí a fiança, ok, não pode, pronto. Não. Como é que vai? Você vê que ele, com certeza, ele já sabe. Que ele falou, daqui a pouco eu tô saindo. A delegada ainda apontou isso, ela sabe, né? A defesa já instruiu pra ele que ele não demora muito tempo por lá. Se a gente tem esperança que isso vai mudar um dia, desculpa aí, mas eu não tenho, não. Uma tragédia. E que tragédia, viu, gente? Chocou moradores da zona rural de Santa Rita de Cássia, no oeste aqui da Bahia, na segunda-feira. 3 integrantes da mesma família foram encontrados mortos dentro de uma caixa d'água com capacidade para aproximadamente 16 mil litros, localizado no assentamento Capete. As vítimas foram identificadas como Flávio dos Santos Souza, de 28 anos, Edgar da Costa Barbosa, de 29, e o filho do casal Caio Matos de Souza, de apenas 10 anos. As circunstâncias que levaram à morte da família ainda deverão ser esclarecidas pelas autoridades. O caso foi registrado e deve ser investigado para determinar como as 3 pessoas, né, foram parar dentro dessa estrutura e o que provocou a tragédia. A ocorrência causou comoção entre moradores da comunidade, especialmente pela morte da criança. Todos conheciam, né? As autoridades responsáveis devem realizar os procedimentos necessários para esclarecer esse caso. Muito triste. E aí, é concurseiro? Já tá aí na área da saúde? Tá, né, querendo trabalhar, Vaninha, tô aqui de olho. Então manda aí pra gente. Estão abertas até o dia 21 de setembro as inscrições do concurso para os quadros de oficiais de saúde da Polícia Militar e do Corpo de Bombeiros Militar da Bahia. Ao todo, são ofertadas 40 vagas imediatas, com remuneração que pode chegar a R$ 9.000. A taxa de inscrição custa R$ 190. Os candidatos que se enquadrarem nos critérios previstos no edital poderão pedir isenção entre os dias 26 e 28 de agosto. O pagamento da taxa poderá ser feito até o dia 22 de setembro. As oportunidades para os cargos de médico e dentistas distribuídas entre diferentes especialidades. Estão aí, né? Tá na hora. Para participar, é necessário ter formação superior na área correspondente ao cargo e registro no respectivo conselho profissional. Continue aqui comigo. Meio-dia tem Tribuna Popular.
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2: Mundo Pop. Tô de volta nesta quarta-feira, 26 de agosto, com mais uma edição.

0: Madonna dominou geral. A rainha do pop lidera com 11 indicações pelo hit Confessions 2 e pela parceria com Sabrina Carpenter, disputando os prêmios mais importantes da noite contra Taylor Swift, que vem logo atrás com 9 nomeações. Para o Brasil, a festa fica por conta da Anitta, que garantiu sua vaga na categoria Melhor Clipe Latino com a faixa Choca Choca ao lado de Shakira. Com nomes como Ariana Grande e Bruno Mars na briga, a disputa promete ser quente.
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1: 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Ficamos por aqui. Obrigado pelo seu carinho, pela audiência. Continue, tá? Tá vindo aí o Tribuna Popular. E amanhã vou estar de volta com você aqui na programação. Valeu. Obrigado, gente. Tudo de bom. Uma ótima tarde. Beijo pra vocês. Tudinho. Tchauzinho. Até amanhã.
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2: Amiga, você sabia que o formato das suas sobrancelhas tem o poder de transformar a harmonia do seu rosto? Pois é. Os modelos levemente arredondados ajudam a suavizar as expressões faciais, trazendo um ar mais leve e descontraído. Esse formato cai super bem em quem tem um rosto estilo coração, equilibrando o queixo fino com a largura da testa e valorizando a beleza do olhar. Então, amiga, alinhe seu estilo e sinta-se ainda mais confiante.
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0: Seleção de Itamaraju reforça elenco em busca do Hexa no Intermunicipal. Sociedade Civil propõe 27 pontos para segurança centrada em prevenção. Beneficiários não conseguem mais abrir contas em site de apostas. Concurso vai selecionar melhores cafés, canêforas especiais do Brasil. André Mendonça fala em infelicidade nos primeiros anos no STF. Instituto alerta para crescimento das despesas do governo. Caso Lulinha é usado como munição contra a indicação de Jorge Messias ao STF. Alexandre Garcia comenta os principais acontecimentos.
1: Nosso encontro de hoje eu vou falar sobre a pesquisa Quest em São Paulo, Rio de Janeiro, Minas Gerais, Distrito Federal e Pernambuco. E vou mostrar para vocês que vocês pagaram até 31 de julho neste ano, só em imposto federal, 1,876 bilhões. E só complica, né? Não resolve nada. Tá aí a CVC despencando no seu valor de mercado e empresas voltando para os seus países e não querendo mais ficar no Brasil. Detalhes daqui a pouco no nosso encontro diário. De Brasília, Alexandre Garcia.
0: Você vai conferir também aqui no Tribuna. Protesto na Expo Cacau. Produtores acusam indústrias de esmagamento com conivência do governo do estado. Alcobaça realiza mutirão de mamografia para mulheres de 50 a 69 anos.
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0: Quarta-feira, 26 de agosto de 2026. Agora, 12:03 na 99 FM, estamos no ar com mais uma edição do Tribuna Popular. Aqui é o nosso encontro com você e a notícia. Nós noticiamos os atos como eles acontecem. Notícia que a gente trata sempre com muita responsabilidade. 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

0: Nós começamos esta edição do Tribuna Popular falando de esporte, mais precisamente, seleção de Itamaraju. A seleção de Itamaraju está se fortalecendo para a disputa do Campeonato Intermunicipal e ganhou mais um reforço para a sequência da competição. Trata-se do atacante Axon, que retorna à equipe após fazer parte do elenco campeão de 2018, quando o time conquistou o tetracampeonato. Vindo de Porto Seguro, Axon iniciou os treinamentos com o grupo nesta terça-feira ontem, após se apresentar ao técnico Jair Viveiros, o Ratinho, no dia anterior. O atacante chega com ampla experiência no Intermunicipal e já defendeu equipes tradicionais como Eunápolis, Porto Seguro, Itapetinga, Itajuípe e Ipiaú, onde atuou na temporada passada. Além do título conquistado por Itamaraju em 2018, Axon também acumula 2 vice-campeonatos no Intermunicipal, em 2019 com Itapetinga e em 2022 defendendo Itajuípe. Na temporada 2026, o atacante foi campeão da Copa Café pelo Caraíva Futebol Clube de Porto Seguro. A competição reúne anualmente equipes amadoras do extremo sul da Bahia. Axon também participou da Copa Consórcio Construir, na qual defendeu a seleção de Prado. A expectativa é que o atacante faça sua reestreia pela seleção de Itamaraju no próximo domingo, dia 30, diante de Santa Cruz da Vitória, pela terceira rodada do Intermunicipal. A partida será disputada no estádio Juarez Barbosa, onde a equipe itamarajuense buscará sua terceira vitória consecutiva na competição. Além de Axon, o elenco ganhou o ponteiro esquerdo Jaque, que chega de Gandu, e o atacante Bebê, do Senhor do Bonfim. Os reforços aumentam as opções do técnico Ratinho na caminhada da seleção de Itamaraju em busca do 6º título do Intermunicipal. A gente até conversou com o Axon nesta manhã. A gente está combinando uma entrevista, não foi possível para hoje, por conta da questão de horário e logística. A gente tinha que desenvolver o nosso trabalho aqui, preparar o jornal, mas vamos tentar essa matéria para amanhã a gente incluir aqui no nosso jornalismo. Falar com ele dessa expectativa de mais uma vez defender a seleção de Itamaraju. Ainda essa semana vamos falar sobre a Copa Rural que está acontecendo lá no município de Prado, que vai ter mais uma rodada. A terceira rodada da Copa Rural será lá em Joerana, lá na Arena Zedu. E teremos nesta rodada do fim de semana 9 jogos e não 8. Por quê? Porque tem uma equipe que ficou devendo um jogo na semana passada, vai pagar esse jogo essa semana. Ele disse que não importa em jogar duas vezes, mas vai pagar. Bom, vamos ver no que vai dar, né? Até o final de semana nós vamos falar sobre o assunto com os organizadores. 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Voltando aqui de assunto, vamos falar de direitos humanos e cidadania. Movimentos sociais, famílias e vítimas da violência e organizações de 16 estados brasileiros vão apresentar aos candidatos nas eleições gerais de 2026 uma agenda nacional para a segurança pública, uma das principais preocupações dos brasileiros. Com 27 pontos, o documento foi elaborado após uma série de encontros que culminaram no último final de semana na primeira Conferência Popular de Segurança Pública em Fortaleza. A carta estabelece a prevenção à violência como uma prioridade e observa que a segurança pública não pode ser tratada apenas como uma questão de policiamento e repressão. Para isso, o documento defende articular políticas públicas que garantam direitos e melhorem a vida das pessoas, enfrentando desigualdades e discriminações. Entre as principais propostas estão também o controle da atividade policial, com responsabilização por violações, controle de armas e munições. assim como a redução da letalidade, desmilitarização das polícias e da vida social, além da adoção de medidas de proteção imediata para crianças, adolescentes e pessoas ameaçadas. O documento ressalta a necessidade de combater abordagens discriminatórias baseadas no perfilamento racial, ou seja, quando o agente policial escolhe um suspeito somente por causa de traços físicos e cor de pele, geralmente negra. Ainda falando sobre direitos humanos ou cidadania, beneficiários não conseguem mais abrir contas em site de apostas. Nós vamos conferir essa matéria com a repórter Érica Braz.
1: Do Desenrola Brasil, do Bolsa Família, do Benefício de Prestação Continuada, o BPC, e do FIES, não conseguem mais abrir ou manter conta em casas de apostas licenciadas no Brasil. A medida atende uma decisão do Supremo Tribunal Federal. O governo federal criou o módulo Impedidos dentro do sistema de gestão de apostas, uma plataforma tecnológica que permite a regulação, o monitoramento e a fiscalização do mercado de apostas no Brasil. O módulo veda a participação de beneficiários de programas sociais em apostas de cota fixa. O objetivo é proteger recursos destinados à proteção social e à recuperação financeira dessas famílias. O módulo de impedidos verifica automaticamente se o usuário pode se cadastrar ou manter conta em plataforma licenciada. A verificação é feita por cruzamento de CPF. Quando o impedimento é identificado em uma conta já existente, a plataforma tem até 3 dias para encerrá-la e o saldo deve ser devolvido integralmente ao titular. A decisão de negar cadastro ou encerrar conta é da própria operadora de apostas. O governo não intervém manualmente nesse processo. A responsabilidade pelo cumprimento da restrição é da plataforma de apostas. Reportagem Érica Braz.
0: Muito obrigado, Érica Braz. Agora 12:13 na 99 FM. 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
0: Daqui a pouquinho aqui no Tribuna tem Alexandre Garcia. Vamos falar também de um protesto que aconteceu lá na Expo Cacau, lá que está acontecendo lá em Ilhéus. Daqui a pouquinho a gente fala sobre isso.
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0: 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Agora meio-dia e 22, na 99 FM, amanhã a gente vai falar aqui sobre a entrega de mudas, a prevista aí para os próximos dias aqui em Itamaraju. Amanhã a gente vai falar sobre isso com meu amigo Ivanzinho, que é secretário de Agricultura. Aí é uma chamada pública. Amanhã a gente fala sobre o assunto. Meio-dia e 22, na 99 FM, vamos falar do agronegócio. O concurso vai selecionar melhores cafés canéforas especiais do Brasil. Essa matéria é de Juline Pogoselski, mas a narração nós vamos contar com a colaboração de Marquesan Araújo.
1: Produtores brasileiros têm até 3 de setembro para inscrever amostras no The Best of Canéfora Brasil 2026, concurso que vai selecionar os melhores cafés Robusta e Conilon do país. A iniciativa é realizada pela Associação Brasileira de Cafés Especiais e pela Alliance for Coffee Excellence, em parceria com a Agência Brasileira de Promoção de Exportações e Investimentos, a Apex Brasil. As 24 amostras que alcançarem pelo menos 83 pontos avançam para a fase internacional. Os 10 melhores cafés serão comercializados em leilão internacional no dia 29 de novembro, em Cacoal, Rondônia, com preço mínimo de $9 por quilo. Para o diretor executivo da Associação Brasileira de Cafés Especiais, Vinícius Estrela, os investimentos em pesquisa, tecnologia e inovação elevaram a qualidade dos canéforas brasileiros. Abre aspas. Nossos canéforas, há alguns anos, usualmente eram utilizados para a formação de blends, mas hoje temos café 100% robusta ou Conilon excelentes. Fecha aspas. O concurso integra o Brasil The Coffee Nation, projeto desenvolvido em parceria com a Apex Brasil para ampliar a presença dos cafés especiais brasileiros no exterior. A agência também apoia empresas que querem começar a exportar. Foi o caso do café Caiçara. Quando decidiu buscar novos mercados, a engenheira agrônoma Renata Pinhata contou com a orientação e rodadas de negócios promovidas pela Apex Brasil para se aproximar de compradores internacionais.
2: A Apex representa as empresas brasileiras no mercado exterior como um grande parceiro. Então, além de trazer o conhecimento sobre esse setor de exportação, a Apex, ela também traz, né, os clientes no mercado exterior fazendo rodadas de negócio, para que a gente possa realmente efetuar a exportação.
1: O Brasil The Coffee Nation tem vigência até agosto de 2027 e prevê ações para ampliar a participação dos cafés especiais brasileiros no mercado internacional. Reportagem Juline Pogoselski, narração Marquesan Araújo.
0: Vamos lá. Agora meio-dia e 25, na 99 FM, falar aqui de um protesto nessa área do agro. Um protesto marcou a segunda Expo Cacau nesta terça-feira no Centro de Convenções de Ilhéus. O evento reúne produtores, empresas e representantes do setor para discutir o futuro da cacauicultura brasileira. A manifestação foi liderada pela presidente da Associação Nacional dos Produtores de Cacau, Vanusa do Cacau, que utilizou o megafone para criticar a situação enfrentada pelos produtores. Ela estava acompanhada de outros trabalhadores do setor. Durante o protesto, a dirigente afirmou que existe uma contradição entre o discurso de sustentabilidade adotado pelas indústrias e a realidade enfrentada no campo. Aspas. Enquanto as indústrias falam em sustentabilidade, o produtor enfrenta empobrecimento e abandono. A nota fiscal do sofrimento está aí. Em outro momento, a presidente da associação criticou o que chamou de esmagamento dos produtores pelas indústrias e responsabilizou o governo do estado por permitir, segundo ela, a entrada de cargas contaminadas por pragas e doenças africanas nos armazéns das empresas. Aspas, produtor de cacau não é respeitado, produtor de cacau está sofrendo com o esmagamento que essas indústrias estão promovendo no nosso setor. Ela também afirmou que o governo do estado poderia ter adotado medidas para impedir a entrada dessas cargas. O que ela disse? Eles estão vendendo sustentabilidade com o sangue e com o suor de todos nós produtores de cacau. Considerada uma das principais feiras do setor no país, a Expo Cacau 2026 é realizada pelo Coco Action Brasil e tem programação de 3 dias. A organização projeta cerca de 8 mil visitantes durante o evento. Agora 12:27 na 99 FM.
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0: Vamos falar de política. O ministro do Supremo Tribunal Federal, André Mendonça, afirmou que os primeiros anos no cargo foram marcados por infelicidade. A declaração foi feita durante o 5º seminário da Associação Nacional dos Magistrados Evangélicos, a ANAMEL, realizada em São Paulo, no último dia 21 de agosto. Aspas, e mesmo hoje, podem ter certeza, é muito mais o ônus e a responsabilidade do que qualquer coisa. Minha esposa está aqui e sabe as limitações pessoais, as pressões, os momentos difíceis. Foi o que disse aos presentes. O ministro afirmou ainda que já conversou com um colega sobre o tema e, sem citar nomes, disse que a percepção é compartilhada por outros integrantes do judiciário. Aspas, não somos diferentes, não deixamos de ser humanos e temos, muitas das vezes, uma sobrecarga sobre-humana. O que ponderou. Durante a fala no evento, Mendonça também afirmou que um ministro ou juiz não pode ter a pretensão de ficar rico com o cargo, porque, segundo ele, o salário não proporcionaria uma vida sem preocupações financeiras. Aspas, a gente tem que controlar despesas no dia a dia. Não é uma vida na babesca. É uma vida que você pode ter uma condição média, eu diria muito até acima da média da condição brasileira, mas uma condição média de vida, foi o que afirmou. Para o magistrado, os membros do judiciário estariam em uma classe B, ou seja, uma classe privilegiada, mas não é uma que não tem que se preocupar com as contas do fim do mês. A gente continua falando de política. Instituto alerta para crescimento das despesas do governo. Informações com Yuri Hudson.
4: A Comissão Fiscal Independente do Senado divulgou um estudo que alerta para um desequilíbrio estrutural nas contas públicas, mesmo com a previsão de cumprimento da meta fiscal neste ano. Nos primeiros

0: cumprimento da meta não significa o equilíbrio das contas públicas. Ele explicou que deduções previstas na legislação serão determinantes para esse resultado.
1: Essa meta será cumprida devido às deduções legais de despesa atualmente existentes. Basicamente são os precatórios, que foram excluídos das regras fiscais no ano passado, as áreas de defesa e de saúde e educação custeadas com recursos do Fundo Social. Então, essas deduções de despesa, que totalizam nas contas do governo 62,8 bilhões neste ano, é que vão garantir o cumprimento da meta fiscal.
0: O relatório aponta ainda para os chamados restos a pagar, despesas assumidas em anos anteriores, mas que ainda não foram quitadas. O acúmulo desses compromissos reduz o espaço disponível no orçamento para novos investimentos. A avaliação da instituição fiscal independente do Senado é de que parte

0: e da magistratura após rejeitar um pedido da Polícia Federal para que a AGU contestasse decisões do ministro André Mendonça, relator do inquérito sobre fraudes no INSS. Pois essa reportagem é do Estadão. A Polícia Federal havia solicitado que a AGU questionasse determinações de Mendonça, entre elas a exigência de um envio ao STF de todas as peças da investigação da operação sem desconto e a comunicação prévia ao ministro sobre eventual afastamento ou substituição de delegados responsáveis pelo caso. Messias recusou o pedido por considerar a medida sem precedentes, já que envolveria a AGU em uma questão de natureza criminal. O episódio provocou um conflito entre Mendonça e o diretor-geral da Polícia Federal, Andrei Rodrigues, e passou a ser utilizado por adversários para desgastar a candidatura de Messias ao Supremo. A situação ganhou ainda mais repercussão após a investigação revelar relações de Lulinha com a lobista Roberta Luchinger e o empresário Antônio Carlos Camilo Antunes, conhecido como Careca do INSS. Aliados de Messias argumentam que aceitar o pedido da Polícia Federal poderia abrir espaço para acusações de obstrução da justiça, especialmente porque o advogado-geral da União representa juridicamente o presidente da República. Nos bastidores, interlocutores do ministro avaliam que a solicitação da Polícia Federal acabou criando uma situação delicada para o governo e poderia atingir diretamente o presidente. Meio-dia e 33 na 99 FM. Deixa eu falar uma. Gente, olha o que está acontecendo. Um episódio considerado grave envolvendo a CAR, vinculada ao governo do estado, revoltou pequenos agricultores de Xique-Xique e Irecê. Mesmo com termos oficiais de retirada emitidos, equipamentos destinados às associações rurais não foram liberados. Segundo informações repassadas à reportagem, um caminhão permaneceu por quase 48 horas na porta da unidade da CAR, em Salvador, aguardando autorização para retirada dos bens, mas acabou voltando vazio. Entre os equipamentos estão um tanque-pipa de 4 mil litros e 20 barracas para feira livre, destinadas a agricultores de Xique-Xique, além de um pipa e uma grande hidráulica com 24 discos para produtores do distrito de Angical, em Irecê. A suspeita levantada por lideranças ligadas às associações é de que a retenção tenha motivação política, já que os equipamentos são provenientes de emendas impositivas destinadas a um determinado deputado, atualmente integrante da oposição ao governo do estado. Meu Deus, começou a briga. Pior que quem acaba pagando isso é a população, né?
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0: Daqui a pouquinho vamos falar sobre um curso de panificação que está acontecendo aqui em Itamaraju. Tem também Alexandre Garcia.
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7: 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Meio-dia 41 na 99 FM, Alexandre Garcia. Boa tarde.
8: Boa tarde, Civaldo Miranda. Boa tarde, ouvintes do Tribuna Popular. Pesquisa Quest para governos de São Paulo, Rio de Janeiro, Minas Gerais, Distrito Federal e Pernambuco. Pernambuco é onde está mais perto o líder, ou a líder, Raquel Lira, né? E João Campos. A Raquel está com 44, João Campos com 36. Aí eu já dei um parâmetro das outras. Eu não vou nem mencionar o segundo, porque o segundo mais próximo está a 8 pontos, os outros estão mais longe. Em Brasília, na frente, Celina Leão, vice-governadora que assumiu o governo. Né? São Paulo, Tarcísio. Né? O Uniminas, o Cleitinho. E lá no Rio de Janeiro, o Eduardo Paes. Dando assim um panorama, o maior eleitorado está em São Paulo, depois em Minas, depois eu acho que é Rio de Janeiro, e aí vem a Bahia, talvez, depois o Paraná em quinto lugar. Bom, vocês sabem quanto nós, pagadores de impostos, já pagamos neste ano só para o governo federal? Não estou falando em governos estaduais e municipais. Só para o governo federal, até 31 de julho, 1 trilhão 876 bilhões. Dá quase 2 trilhões. Você nem imagina quanto é isso. E mais, né? O aumento dos impostos superou o aumento da inflação. Né? E mesmo assim, o juro está lá em cima porque o governo gasta demais. Gente, é uma coisa que tira totalmente o argumento do candidato à reeleição. Ele não pode culpar outro governo, porque ele esteve em 2 mandatos, a Dilma em 1 mandato e meio, e ele mais 1 mandato, e o problema está cada vez pior. Né? Vejam só, eu já falei sobre a CVC, gigante do turismo. Caiu para menos de 10% o seu valor de mercado. As coisas estão feias. Eu vi aqui no G1, a Häagen-Dazs, do sorvete, estava aqui no Brasil desde 97, foi embora. A Walmart foi embora em 2019. A Forever 21, o Forever 21, estava aqui, voltou para os Estados Unidos. A Haribo, a alemã dos doces, estava aqui desde 2016, caiu fora. A Ford estava aqui desde final dos anos 20, por aí. Foi embora em 2019, estava lá na Bahia. Agora está lá, chinesa, bem, bem típico. A Mercedes estava fabricando carro aqui, não está mais. Né? A Fnac, que a gente frequentava para ver discos e sons, etc., francesa, não está mais. A Sony saiu de Manaus. Né? A Nikon também fabricava aqui, não fabrica mais. A Roche, farmacêutica, tinha uma fábrica no Rio de Janeiro, não tem mais, continua presente no Brasil, mas não tem mais a fábrica. Topshop é a mesma coisa. Isso é o capital estrangeiro que estava na Bolsa, que 60% da Bovespa é capital estrangeiro. E aí despenca, eu estava comentando, né, com meu amigo libanês, o Beirute está lotada de turista, tudo lotado, e tem guerra. E no Brasil aqui uma empresa de turismo despenca em seu valor, e a gente pagando imposto. Né? Então, contra fatos, não adianta mentir, não adianta dizer que vai corrigir. Como corrigir? Porque não corrigiu antes, né? Foi o Bolsonaro, ok, mas nesses 4 anos não dão para corrigir quando o Saxida diz que toda essa bagunça, trabalhando bem, cortando, aplicando a tesoura, em 18 meses se resolve. Por que não resolveu em 18 meses? Porque o gasto continua cada vez pior. É o que eu escrevi no meu artigo para os jornais, né? Contraria o Tiririca, porque o Tiririca diz que pior do que está não fica, mas tudo indica que continuando isso só pode piorar e vai chegar um ponto em que nem crédito vai haver. É explosão, né? Isso existe, existem leis de mercado que mostram isso. Quanto mais alto o imposto, né, mais a fuga do imposto, vai chegar um ponto na curva de Laffer que vai cair a produção e cair o imposto, assim como no crédito. Vai chegar um ponto que não vai ter mais condições de juros de crédito disponível e de credibilidade que baseia tudo. De Brasília, Alexandre Garcia.
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0: falar de saúde. Atendimentos serão realizados nos dias 28 e 29 de agosto, das 7 às 17 horas. A ação será dividida entre moradores da sede do interior. Eu estou falando do mutirão de mamografia para mulheres de 50 a 69 anos que vai acontecer em Alcobaça. A Prefeitura de Alcobaça realiza nos dias 28 e 29 de agosto um mutirão de mamografia voltado para mulheres com idade entre 50 e 69 anos. A ação é promovida pela Secretaria Municipal de Saúde e tem como objetivo ampliar o acesso ao exame e reforçar a importância da prevenção e do diagnóstico precoce do câncer de mama. Os atendimentos serão realizados das 7 às 17 horas. Para facilitar a organização do mutirão, a programação foi dividida em dois dias. Na sexta-feira, dia 28, serão atendidas as mulheres que moram na sede de Alcobaça. Já no sábado, dia 29, o atendimento será destinado a moradoras dos distritos do município. Para participar do mutirão, as mulheres devem procurar previamente a Unidade Básica de Saúde, a UBS, de referência para realizar o agendamento. A orientação é que as pacientes procurem a unidade responsável pelo atendimento para obter informações sobre a marcação e os procedimentos necessários. Vale lembrar que a mamografia é um dos principais exames utilizados para identificar alterações nas mamas e pode auxiliar na detecção precoce do câncer de mama. A identificação da doença em estágios iniciais aumenta as possibilidades de tratamento e contribui para melhores resultados no acompanhamento das pacientes. 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Agora, meio-dia e 51 na 99 FM, está acontecendo em Itamaraju um curso de panificação. E quem traz os detalhes pra gente é o nosso colaborador Amaral Júnior. Diz aí, Amaral. Boa tarde.
1: Conversando com uma das alunas aqui do curso de panificação que está acontecendo no Senar, sindicato aqui em Itamaraju, vamos saber dela a expectativa para este curso. Qual o seu nome?
2: Clévia.
1: Clévia, que está achando?
2: Maravilhoso o curso, inclusive, né? Muita opção de pães, né? De doce, assim, as coisas para a gente fazer, muitos pães. Ana Mariani, uma pessoa competente, a professora Lurdinha, muito competente, entendeu? Um curso maravilhoso de pão, os amigas, e para a gente ter uma renda, né? A gente, depois que a gente aposenta, então fica só em casa, então a gente tem que procurar alguma coisa para se evoluir, para fazer, para a gente ter a tarefa, né? Não fica parada.
1: Quais são os seus planos após o término do curso? Vai tentar fazer alguma coisa?
2: Vou tentar fazer alguma coisa, né? É o meu plano é esse, meu desejo é esse, né? Minha opção. Vou ver, quem sabe é Jesus, né? Só Deus.
1: Ok, vamos conversar com mais uma participante. Qual o seu nome?
3: Meu nome é Andréia. Eu estou gostando muito do curso, maravilhoso. Eu vim aprender a fazer pão, né? Para mim poder estar fazendo em casa para os meus meninos. E está tudo maravilhoso. Eu gostei muito de estar aqui participando.
1: Antes do curso, você já sabia fazer um pão caseiro?
3: Não sei fazer pão caseiro. É por isso que eu tive vontade, né, de aprender. A minha especialidade é cabeleireira, eu sou cabeleireira, eu mexo com cabelo. Mas aí estou aqui para me aprender, para poder fazer para os meus meninos e às vezes a oportunidade também tá vendendo, né?
1: É, para as pessoas que estão nos ouvindo, né? A gente observou que a sua área é outra, porém você está tentando expandir o conhecimento. Qual a mensagem que você deixa para as pessoas de um modo geral?
3: Você sempre está tendo, querer ter conhecimento, né? Eu mesmo com a área de cabelo, mas ter conhecimento. Eu tive curiosidade de aprender a fazer pão. Então, isso aí que eu deixo para as pessoas, né? Que sempre procura saber, conhecer mais outras coisas, desenvolver, né? Aprendimento, aprender mais.
1: Após o término, pensa em colocar algum tipo de negócio?
3: Assim, por enquanto não, né? Mas quem sabe mais pra frente, né? Só Deus sabe.
1: Ok, obrigado pela sua entrevista. Reportagem Amaral Júnior.
0: Agora, 12h54, na 99 FM.
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0: O Conselho da Justiça Federal, o CJF, liberou um novo lote com atrasos do INSS, o Instituto Nacional de Seguro Social, para aposentados, pensionistas e outros segurados que venceram ações e tiveram o pagamento autorizado. Entram neste lote os atrasados que foram autuados em julho de 2026, ou seja, tiveram o pedido de pagamento naquele mês. Foram liberados 2,745 bilhões de reais para quitar atrasados de ações previdenciárias e assistenciais, como revisões de aposentadorias, auxílio-doença, pensões e outros benefícios, que somam 125.963 processos, com 173.283 beneficiários. No total, a Justiça liberou 3,3 bilhões de reais neste lote, considerando também ações de outras áreas. E INSS, você sabe que está envolvido, né? Pois é, o tal do Lulinha. Que está liberado. Tem aquele tal do careca do INSS. Essa turma que, aliás, nós falamos sobre eles há pouco instante aqui. É, e quem está pagando a conta? Nós, né, nós contribuintes que estamos pagando a conta. O governo federal está pagando, tá, mas o dinheiro sabe quem? Sai de nós. O dinheiro que esses indivíduos, né, tem que dar conta. Quero ver a justiça fazê-los dar conta desse dinheiro, porque não tem condições, gente. Tirar dinheiro dos velhinhos, dos aposentados. Tem gente morando em mansão aí que paga mais de 30 mil reais de aluguel. Você tá doido? Meu Deus. 12h56 na 99 FM. Ainda falando de INSS, fila do INSS ainda traz risco para as contas públicas. É o que alerta o TCU. Nós vamos conferir a matéria com o repórter Rodrigo Santos.
6: O Tribunal de Contas da União mantém o INSS na chamada lista de alto risco. A avaliação é que a fila de pedidos de aposentadoria e benefícios podem comprometer as contas públicas ou a qualidade dos serviços prestados à população. Nos últimos meses, houve uma alta de 70% no número de pedidos negados entre janeiro e maio deste ano, na comparação com o mesmo período do ano passado. Foi o maior patamar desde 2021. O relatório do Tribunal de Contas da União alerta para o aumento na quantidade de pessoas aguardando resposta há mais de 45 dias. Destaca também problemas na capacidade operacional do INSS. Em nota, o órgão afirma que tem implementado recomendações do TCU de forma rotineira. Da Agência de Rádio Mais News, Rodrigo Santos.
0: Agora, 12h58 na 99 FM. Pois é, o TCU, né? O TCU tá aí fazendo esse alerta, né? Que traz riscos. O cidadão fica anos e anos trabalhando, pagando direitinho, descontando, já descontando diretamente na fonte. E aí, quando chega lá, o dinheiro, de repente, desaparece nas mãos e vai parar nas mãos de indivíduos irresponsáveis, que têm carros de luxo, mansões, moram em mansões, e para resgatar esse dinheiro, a maior dificuldade, olhe lá se conseguir resgatar, tem esse detalhe também que é muito importante, né? Olhe lá se conseguir resgatar esse dinheiro. Tem que pagar. Justiça tem que fazer valer a justiça desse país. Teve deputado aí que votou contra a quebra do sigilo bancário de determinada pessoa, né? É ano de eleição, vai ter que prestar conta pro eleitor. A não ser que o eleitor não ligue para isso. Mas você que votou contra a quebra do sigilo bancário do Lulinha, né, você tem que prestar conta ao eleitor, tem que dar uma satisfação para ele. 12:59 no 99 FM, amanhã nós teremos aqui uma entrevista sobre um concurso que vai ter de teatro aqui em Itamaraju, concurso de teatro, perdão. E vamos falar também sobre a chamada pública, né, que vai acontecer aí pela Secretaria de Agricultura do município.
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0: Final da edição de hoje do Tribuna Popular, temos um novo encontro com a notícia amanhã, 12:00. Às 5:00 da manhã, o nosso encontro é com a boa música sertaneja no programa Canta Brasil. A partir das 14:00, na programação 99, tem Descontrolados. A todos uma ótima tarde de quarta-feira e até amanhã, se Deus quiser.
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1: Oi, tudo bem? Quarta-feira hoje, hein? 26 de agosto de 2026. Eu sou Priscila Pera e tô aqui pra apresentar esse programa incrível, que é o Ritmo Perfeito, com os modão que a gente gosta, com as dicas especiais pra nossa vida. Vamos começar então? Ana Castela, olha onde eu tô.
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0: Felipe Rodrigo, ignora aqui no Ritmo Perfeito. E agora dicas do Bora Emagrecer.
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0: Adotar uma dieta vegana com pouca gordura é uma estratégia incrível para quem quer emagrecer sem passar fome. Como os alimentos de origem vegetal são ricos em fibras e água, eles enchem o prato e dão muita saciedade com pouquíssimas calorias. Estudos mostram que essa mudança faz o corpo queimar gordura de forma natural e sem precisar contar cada pedacinho de comida. Cortar as gorduras pesadas e investir em vegetais devolve a leveza e acelera os resultados na balança.
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0: Continua o ritmo com Grupo Chocolate, Turma do Pagode. Alô, Virgínia!

0: Priscila Lodge.
1: No Ritmo, você ouviu Guilherme Santiago, Zezé de Camargo e Luciano. Pra não lembrar de mim, volta daqui a pouquinho com mais música.
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4: 1:17.
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0: Ritmo Perfeito. A dupla Maiara e Maraísa lançou a música 9010 no projeto Melhor Que Imaginei. Essa música mostra que é cilada focar nos pequenos defeitos de um relacionamento em vez de valorizar o lado positivo. Maiara e Maraísa, aqui no Ritmo Perfeito.
1: Existe uma teoria que se chama 9010, onde uma pessoa tem 90% daquilo que você procura em alguém. Só que você foca naqueles 10% que falta. Aí você sai pra rua, se aventura, e realmente você encontra aqueles 10%, mas não se deu conta que perdeu os 90%.

0: Felipe Araújo, Estranho de Novo e muito mais música passando por aqui no ritmo perfeito, só sucesso. Volto já já.
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1: Já estamos de volta com o Ritmo Perfeito. A dupla Patrícia e Manuela lançou oficialmente a música Não É Fácil Não. A letra mostra de forma descontraída a rotina e os ciúmes de namorar um peão de rodeio. Vamos ouvir Patrícia e Manuela, Não É Fácil Não.

0: Paulinha Fernandes, Amar de Novo. Final de mais uma edição aqui do Ritmo Perfeito. Tá de volta amanhã. Gente, obrigado pela companhia, viu? Valeu de coração. Amanhã a gente se fala. Beijos.
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0: vamos nessa, pois a escolha é se priorizar. Nem todo mundo merece ter acesso à sua vida, então se ligue. Quando algumas pessoas tentam se aproximar para descobrir como você conseguiu aquilo, aquilo outro tenta quebrar a sua blindagem. Então pegue visão, fica super esperto. A sua paz vale mais do que a opinião alheia, tá? Então seja bom pra você, mas não seja besta. Tem muitos âncoras por aí que está querendo o seu porto seguro, tá ligado na visão? Uma excelente, ótima tarde pra você nessa meuca da semana, quarta-feira, graças a Deus, quarto!
1: Lindo, papai!
0: Sim, bebê?
1: Aquela cantiga antiga. Porto seguro, que saudade me dá. Em noite de lua, eu e você a namorar.
0: Do Val, Durval Lelis,
1: Asa. Não, eu lembro de uma mulher cantando, né?
0: É, vida.
1: Pouco é banda águia na época, né, fia? Sim, eu era bem cabacinha.
0: Bicha antiga. Fala pra gente, Zoreia.
2: Boa tarde, hoje é quarta-feira, mas vou fingir que é sexta para poder viver com alegria. 26 de agosto é o dia 238 do ano, no calendário gregoriano. Faltam 127 dias para acabar o ano. O dia 26 de agosto celebra datas importantes, como o Dia Internacional da Igualdade Feminina, Dia Mundial do Cachorro e o Dia do Despachante. Em 1071, Batalha Manziquerta. O Império Bizantino sofre uma pesada e decisiva derrota frente ao Império Seljúcida. 1429, Joana d'Arc entra em Paris. 1652, os holandeses vencem os ingleses na Batalha de Plymouth, na Primeira Guerra Anglo-Holandesa. 1769, Francisco de Castro é autorizado a estabelecer uma fábrica de tecidos de linho em Abrantes. 1789, Revolução Francesa, é voltada a Declaração dos Direitos do Homem e do Cidadão. 1889, Fundação do Campo Grande, capital do estado de Mato Grosso do Sul. 1914, fundação da Sociedade Esportiva Palmeiras. 1978, o cardeal italiano Albino Luciani é eleito Papa 264 e adota o nome de João Paulo I. 1991, nasce Alok, DJ e produtor musical brasileiro. Em 2011, o Boeing 787 Dreamliner, um novo avião composto da Boeing, recebe certificação do AESA e da FAA. 2015, dois jornalistas norte-americanos são baleados e mortos por um ex-colega de trabalho descontente durante a realização de uma reportagem ao vivo em Moneta, na Virgínia. 2017, morre Wilson das Neves, baterista, cantor e compositor brasileiro que nasceu em 1936.

2021, durante a evacuação do Afeganistão de 2021, um atentado suicida no aeroporto internacional de Hamid Karzai mata 13 militares dos Estados Unidos e pelo menos 169 civis afegãos. 2023, morre MC Marcinho, cantor e compositor brasileiro que nasceu em 1970.

0: muito boa. A garota chama a nossa diva maravilhosa.
1: Ela é linda, charmosa, vibrante, é de

0: Oi, oi, oi, amores! Sejam bem-vindos ao programa Descontrolados 99.7 FM.
1: Onde é ela, meu Deus. Bebê, agora são 2:05.
0: Repita, lindo.
1: 2:06, horário brasileiro de qual comunidade? Fica
0: lá
1: vontade.
0: De Buranhê. Ah, e não. Eu já quero começar o programa dando alô pra Jimmy, nosso mecânico estourado lá em Kika e Bimba. Eu gosto da Bimba.
1: E da bateria dele, você gosta?
0: É, né? A colina.
1: Micaela Joy.
0: Oi, meu lindo.
1: Tá liberado o nosso contato, bebê?
0: 3031-0099, lembrando, né? Não recebemos ligação. Áudio e texto, por favor.
1: Que chique, tá na hora.
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0: hora da sequência da Rádio 99. Tá aí, Don't Speak, Country Walks. Para nós iniciarmos essa pancada bem legal, né, vida? Tocino bacana, né, meu mozinho? Maluma, Nego do Borel, Coração, diga, meu amor.
1: Isso foi Kathleen que botou olhar, tu, né?
0: Ah, deixa a Kathleen quietinha, né, Kathleen? Oi, Kathleen, boa tarde, Kathleen. Que bom, Kathleen, que você está gostando, agradando a nossa programação da Rádio 99 com o nosso Descontrolados, de segunda a sexta-feira, sempre a partir das 14 horas. Como seria a Kathleen na versão Michaela Joy com aquele biquinho dela? Será que ela continua tirando as fotos com os biquitos, Miquita?
1: Não vi mais, depois que virou mamãe, né? Ficou pois mais é. Resguardada.
0: Duas princesinhas, no caso, uhum. Mica? Na primeira barrigada. Gente, Deus benze.
1: Bichinho acertou legal, né? Acertou o fel.
0: Ô, Kathleen. Boa sorte, viu, Kathleen?
1: Ela mandou uma mensagem a toda a sintonia.
0: E a gente, viu, Kathleen? A gente deu uma fuçada aí nas suas fotos. Os anjinhos já
1: tem. Eu falei assim, tem carinha de sapé, que ela se fosse só a cara, tava bom, né?
0: Com certeza os cabelos brancos já estão fazendo sucesso aí no couro cabeludo da Kathleen. Beijos, Kathleen.
1: Tá usando tintol que nem benção,
0: né? Eu faço ideia. Daqui a pouquinho, amiga, depois você envia a emboquete pra ela para responder.
1: Ela tá
0: pra
1: ouvindo, mim. Se ela estiver ouvindo, ei, né, meu amor? Já. Ei, que pergunta.
0: Ô, bicha bruta.
1: Fica agoniada com os trem desse.
2: Me dê, babado.
1: Gostei, agora você tá usando muito o Instagram, menino. Gostei, tá influenciador.
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0: Que chique. Ó, já tem uma pessoa aqui já mandando aquele uar das graças pra nós, Michaela Joy.
1: O mecânico.
0: E ele, assim, super apaixonadão por você, ele gosta de você. Inclusive, alguns dias atrás, nós paramos em sentido ao seu condomínio, ele ficou super feliz. Na...
1: Ele é igual você, meu amor, só tem chifre, né?
0: É sério, Mica?
1: Não sei.
0: Eita!
1: Você que tava falando.
0: WhatsApp! Já mandando aquele salve legal pra gente.
3: Oi, oi, oi! Boa tarde, descontrolado! Como é que estão vocês? Fala pra mim com a boa pra hoje. Quartou, hein?
1: Isso, menino. Ah, o Carlos Alex, eu tô falando do outro ali, meu amor.
0: Ah, muito bem.
1: Isso aí não sei, né? Da fim de segundo, né? Um abraço pra você, menino. Menino, o banco dele é de R$600.
3: Abraço, meu amigo. Sua moto tá no jeito, rapaz. O bicho é fera. Ele não tem lenga-lenga, não.
0: Chama! Olha isso, eu acredito que ele trocou o óleo hoje.
1: Menino, fez sexo, né? Tá melhor que a Alci. Faz tempo, só quando ele estava aqui, já fez um mês já, vida.
0: Meu amor, cala a boca, sua idiota, tá? Segue o script, eu vou falar igual o Cláudio Maia. Chega baba, babava,
1: você, né? Faltou matar aquele menino do coração, de tanto pirraça.
0: Segue o script, segue o script. Desde manhã, queria do script para o programa.
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0: Boa, Michaela Joy. 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
0: Graças a Deus, graças a Deus, graças a Deus.
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0: Bora para nossa boquetinha de hoje, vida. Afinal de contas, o tema de hoje é baseado nos nossos dogs, os nossos cachorros, os nossos cãozinhos. E você sempre tem uma história para falar sobre os teus cachorritos, né, Mica? Que só falta falar, né, mano? Que,
2: gente, tá virada azul, rapaz, chupacana.
0: Chupacana?
2: No pé, viado. Tá chupando, tá arrancando no pé. Quando eu penso que eu vou chupar a cana... O cachorro já chupou a cana. E tem uns besouros lá que eu acho que é barbeiro. Vamos começar a matar, porque tá fazendo casa debaixo do pé de cana. Então é barbeiro, né? Da pontona. É barbeiro mesmo? Vou matar aquele cão.
0: Eita, diacho. E outra coisa.
2: Mas o cão que eu tô falando, gente, é os barbeiros. Meus filhos ainda, Deus me livra.
0: Tá se saindo bem, né? Tá com a velocidade na mente. E outra, Micaela Joy? É, eu fiquei sabendo também que um dos teus cachorros também gosta de chocar o Vitor, né? Dormir junto com as galinhas, é verdade isso? Não.
2: Só se fosse sua mãe, meu amor, quando eu sabia disso.
0: Um bicho bruto, tá na hora!
3: Aê! Pacatinho, pacatinho, pacatinho.

0: nossa Micaela Joy.
1: Oi, meu amorzinho.
0: A nossa Gisele Bündchen.
1: Maravilhoso.
0: Tem coisa.
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0: Cara,
1: você passou, tem crédito lá.
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0: É melhor você juntar o dinheiro e pagar a bateria da sua moto.
1: Não, lá Jimmy já deu um recado, já deu, tá tudo ok, tá, meu amor?
0: Mas era bateria mesmo?
1: Não, é, não sei o que que era não, ele vai responder ainda, tá? Mas tinha algum grooming que pegou lá, tá?
0: Algum quê?
1: Um grooming, alguma coisinha, fala grooming, não é igual você quando toma banho, você não cria um groomingzinho nas costas, que é a famosa tiririca.
0: Meu Deus, você é crosta, meu
1: Deus. É, isso aí mesmo. Eu falo grumo.
0: Que horror, gente.
1: Gente, qual foi a maior cachorrada que já fizeram com você? Conta pra gente. 3031-0099.
0: Estamos aqui pra ouvir a sua história. Daquela cachorrada, daquela presepada. Você tem uma história, algum lembrete, Micaela Joy? Qual foi a maior cachorrada que fizeram contigo, bebê?
1: Ah, foi, sabe o quê? Eu peguei uma botina na conta da rádio de um pessoal e até hoje eu não recebi. E até hoje nem conversar comigo conversa, né? Porque... nem cobrei, não tinha nem cobrado ainda. Falei, antes de cobrar, vou deixar lá de conversar. Mas tá bom, Deus já proveu e proverás.
0: Com certeza. E essa pessoa continua morando na cidade, Mica?
1: Sim, sim.
0: É, velho.
1: Com certeza.
0: É, mas Papai do Céu já tá...
1: Já fez,
0: né? Exatamente.
1: Da onde que batizou na igreja. Não. Você vai ver os pombos sujos que batizou na igreja. Menino, ô, oh, meu Deus, me perdoe. Mas é verdade. Eu tô falando a verdade.
0: Calma.
1: E acha que tá escondendo pro comedor de feijão, mas pra Deus você não esconde não, tá, meu amor? Pra Deus você não esconde não. Até a bicha Pelé, menino, tava na igreja. Falei, a bicha tá atrás de um erê. Tá, sim. É Pelé e...
0: Por que pra... que eu fui atiçar, meu Deus?
1: Eu lembro que eu fui na igreja 7 meses, eu era irmã, menina, atrás do filho do pastor. Aí eu vi que não rolava nada, eu me saí, viado.
0: Ô, Mickey, o mais interessante que você tem algo a dizer, a budela do zóio chega a sair pra
1: fora. Cala a boca.
0: Cara, recentemente, né, que tentaram fazer uma cachorrada comigo. É um cidadão que frequentava um certo estabelecimento que você conhece.
1: Crisbel?
0: Lá... é, tem esse também, tem um outro também.
1: Wagner?
0: Tem outro também.
1: Edia.
0: Tem outro, né? Foram os três que tentaram fazer umas cachorradas. Mas um foi bem interessante. Ele criou um território, esse cidadão. Aí de repente ele estava super empolgado sobre o efeito de um certo teor alcoólico no sangue. E aí tinha umas meninas. Aí ele simultaneamente, cordialmente, pediu que uma das meninas colocasse o contato. Só que ele esqueceu que a menina colocou o contato, o nome. Aí a digníssima esposa desse cidadão, lá para aquelas bandas do Cristo Redentor, já na calada da noite. Quando foi verificar quem estava na lista, essa pessoa que ligou para essa pessoa. E aí, para defender o lombo dele, o cominho dele, começou a ligar para mim. Para dizer que essa pessoa que estava ligando, que estava na agenda, era uma suposta namorada minha. Aí eu falei, rapaz, cuide do seu B.O., tô nem aí para você, se vira com a tua cachorrada.
1: Isso
0: então,
1: foi
0: assim,
1: shake.
0: Nada, já foi outra pessoa em off, eu vou falar para ti, bebê.
1: Você chega a ficar assim, pra, e logo para ir pro intervalo para puticar,
0: menino. Claro, linda, essa foi uma das cachorradas que tentaram fazer em cima de Moar. Micaela Joy, esse ser humaninho por nome de Manuelito que a NASA precisa estudar.
1: Sim.
0: Será que ele...
1: Abra o retrato dele, que eu nunca percebi o retrato dele.
0: Mica, é sempre a mesma foto. Ele nunca muda, é sempre essa mesma foto de perfil.
1: E parece que ele forçou a risada que fica assim...
0: É sempre a mesma foto.
1: É de aí, algum lugar bacana, né?
0: Micaela Joy, você analisando o Manuelito de São Paulinho, será que... qual foi a maior cachorrada que fizeram com ele? Será que já fizeram alguma cachorrada com ele, Mica?
1: Já.
0: Já?
1: Já. E ele vai falar daqui a pouquinho. Mas vamos ler o texto dele?
0: Mas ele no momento não respondeu ainda não, vida.
1: Sim, mas ele tá falando aqui.
0: Ah, tá.
1: Boa tarde, pessoas. Sou o Manuel Messias da Sintonia. Desejo uma tarde de quarta-feira maravilhosa. Eu tenho um terrenão, vocês não têm, tá? Tô em São Paulo, no distrito de Itamar Azul.
0: Cala a boca,
1: e daqui a pouco eu respondo, tá, viados?
0: Isso, ele vai no chat, o GPT vai criar um texto.

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5: Blog do Marrom. Léo Santana e um navio para chamar de seu. O navio do gigante, comandado por Léo Santana, está de volta, de 14 a 17 de janeiro de 2026. Ele estará a bordo do MSC Divina, considerado um dos transatlânticos mais importantes do mundo. Durante 72 horas, os organizadores prometem muita animação com o sol, mar e energia de Léo Santana. Conhecido por sua entrega nos shows, nas micaretas e principalmente no Carnaval de Salvador. A partida e a chegada serão do Porto de Santos, em São Paulo. Além do anfitrião, que está preparando um show especial para os 3 dias, também já confirmaram presença Ivete Sangalo, Péricles, Natanzinho Lima, Panda e Henry Freitas.
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0: clássico dos clássicos. Caleidoscópio, os Paralamas do sucesso. Boa, grandão!
1: Demais!
0: Demais! Confira comigo, agora são 2:48, 2:48. Bora pedidos dos nossos caríssimos ouvintes pelo
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3: Boa tarde, ouvintes da 99 FM, programa Descontrolados. Hoje é quarta-feira. Quero ouvir uma música do Grand Frey, The Here Is On.
0: A pedido dos nossos descontrolados.
4: Nossa, totalmente descontrolado.

0: filme com Ed Murphy, um tira da pesada, Green Day, Green Frey. Mandou bem pra caramba, grande Rimmel. Boa, Rimmel. Agora são 2:52. Bora pro nosso tema de hoje.
1: Bora pro boquete.
0: Tema de hoje é nosso boquete pra você que acabou de ligar o seu rádio nessa belíssima tarde de Beuca da semana, quarta-feira. Qual foi a maior cachorrada que já fizeram com você? Esse é o nosso tema de hoje. Mas antes, vamos mandar aquele excelente boa tarde pro nosso grande Rony Brasil. Grande Rony, uma ótima tarde.
2: Uais.
0: Cara, valeu, muito bom, hein, aquela parada de ontem. Maneiríssimo, ótima tarde pra você e pra todos. Fique à vontade.
3: Boa tarde, descontrolados. Boa tarde, boa tarde. Boa tarde, Alci. Boa tarde, Mica.
0: Boa tarde.
3: Estamos por cá aí na escada de Rio dos Chives, voltando para Itamaraju, Bahia.
0: Boa.
3: Manda aquele alô aí, não esquece não, viu? E se possível, aí, quando vocês ouvirem esse áudio aí, que eu tô aqui na escada sem sinal, e poder tocar uma cantiga, toca aí Charlie Brown Jr. para nós aí, por favor.
0: Oh, Charlie Brown Jr., nosso Rony Brasil, Michaela Joy.
1: Ei, Charlie Brown é bom mesmo.
0: Esse menino. Obrigado, Rony, pela sua atenção, cara. Muito bom, muito bom. Focando, Mica, no tema de hoje, qual foi a maior cachorrada que fizeram, Michaela Joy, com o nosso Max França? Visão além do alcance, Michaela Joy.
1: Ah, pediram uma vez pra eu conseguir alugar um campo de futebol no precinho. Aí tive como água, né? Aí teve como água. Churrasco, me deixaram de fora e ainda pediram minha chuteira emprestada. Cachorrada da peste, natural.
0: Nossa.
1: Aproveita de você, né, meu amor? Da sua boa vontade, vida.
0: Na moral, mano, já botou aqui o na moral. Muito bom. E o nosso motorista, chofé, caminhoneiro, carreteiro...
1: Viadeiro, cadê?
0: É o que, Mica? É,
1: viajeiro, meu.
0: Ah, tá. Quem é esse, bebê? Fala pra gente.
1: Ah, Lindenberg, Na. Ô, Na!
0: E é
1: Ô, Na!
0: O que você acha desse Na?
1: Nazinho!
0: Sei não, ô, mesmo. Faz esse bicho, não.
1: Menino.
0: Ele falou o que, bebê?
1: Olha, chegando em Itamaraju com meu boy, ou com meu amigo Rai.
0: Sei não, hein?
1: Tá chegando em Itamaraju desde ontem, menino?
0: Alguma coisa não tá batendo certo, menino, nessa conta dele, essa matemática. Fala pra ele, Mimica. Pra Na, também pro Roy, pro Robinson, pro Rick Martin, né?
1: Qual foi a maior cachorrada que já fizeram com você? Conta pra gente.
0: 3031-0099. Boa, Micaela Joy. Manda beijinhos, mais beijos pro Rony Blasinho.
1: Ô, Rony Blasinho. Que boa escolha, né? Menina aí que você pediu. Como é que é?
0: Charlie Blau.
1: Charlie Blauzinho.
0: Hoje.
1: Eu acho que tá morando agora no centro, que eu não vi mais na Avenida Araraquara, né?
0: Será, amiga?
1: Aqui agora, uns prédios pra alugar, hein?
0: Ah,
1: um salário.
0: Que bom, então tá ganhando bem.
1: Graças a Deus.
0: Graças,
1: né?
0: A Deus.
1: Corta a energia dos outros, graças a Deus.
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0: Mandou top, não errou texto não, foi de primeira, né, Mica?
1: Se esse locutor foi gravar, ficou meia hora na vida. Ele gravou errado.
0: E cala a boca, seu idiota.
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9: O som mais gostoso. Claro que tem que ser da Rádio 99. Como nosso programa que Micaela sabe muito bem que se chama o programa Menino Menino.
10: Eu achei que você ia soltar a vinheta, meu amor. Descontrolados. A senhora é dessas, né?
9: Eu? Que isso? Agora são 3h01.
10: Repita.
9: 3h01. Beijos carinhosos. Tá indo pra quem, bebê?
10: Só da Decel Celulares lá no Vista Bela. Daqui a pouco eu falo do, né, do jabazinho deles lá. Mas vamos mandar um abraço, um beijo pra o bichão lá, o pescador, que se usa o nome de agora, né?
9: O Wendão,
10: aquele abraço, bebê, do camarão. Deixa eu mandar um abraço também, não posso esquecer, sabe de quem?
9: Quem?
10: Aquele mototáxi que virou mototáxi, o bruto velho, brutão Nelore, né? Que esqueci o nome dele aqui agora. A Bela. Bela não é linda? Bela, porra que seja, né? Aquele abraço lá em Alcobaça.
9: Ótimo, obrigado. Ajudou muito.
10: Ajudou muito, você andou beirando, né, viado?
9: Cala a boca, Miquela Joy. Ouça, mas quem tá ouvindo a gente,
10: é
9: trabalhando?
10: Nena, limpando o quintal, meteu o cal na parede aí, né?
9: Gente, que quintal sujo é esse, velho?
10: Tá limpinho, menino.
9: Ela tá limpando?
10: Sujo tá a ponta da espingarda ali dela, tá vendo, ó?
9: Uai, por que que o patrão dela não compra logo uns 10 litros de cloro, mano, e dá uma aplicada aqui pra dar uma alvejada, né, Miquela Joy?
10: Não, aí tem que bater um piso, né, meu amor?
9: É, precisa.
10: Cloro não resolve.
9: Resolve não? Pô, até que fim, né? Ela tá trabalhando hoje, né?
10: É, ela tá mexendo com água pra, pra poder matar a ressaca, meu. Você não entendeu, tá?
9: Entendi, amiga. Ô, oh, que coisa.
10: Essa planta tá derrubadinha, joga uma vitamina nela, tá, meu amor? E tá pra dar uma sustância.
9: Que maravilha, Miquela Joy. Quem também está já respondendo o nosso principal tema de hoje: qual a maior cachorrada que fizeram com He-Man, Miquela Joy?
10: Ah, foi derrubada daquela escada, né?
9: Será que foi? Então vamos ouvir o áudio do nosso poderoso He-Man respondendo o nosso tema de hoje.
11: Respondendo em boquete, rapaz. Eu não sei não. Fui lá no DF. Eu tava virando pra cá, comprei um relógio na mão do cara, bicho. 20 contos. Aí quando eu fui trabalhar, o cara foi que aguenta, aquele choque, pá. Eu trabalhando lá, fazendo um negócio lá, filho pelado, relógio, bateu na parede, então só os pedaços no chão, filho da mãe, viu?
10: Entendi nada, mas tá bom.
9: Vamos repetir.
10: Tá no tóxico, né?
9: Vamos repetir de novo. Isso é a nicotina, Mica.
11: Respondendo em boquete, rapaz. Eu não sei não, viu? Fui lá no DF. Eu tava virando pra cá, comprei um relógio na mão do cara, bicho. 20 contos. Aí quando eu fui trabalhar, e cara, eu falei que aguenta, que choque, pá, eu trabalhando lá, fazendo um negócio lá, filho pelado, relógio, bateu na parede, então só os pedaços no chão, filho.
9: Nossa senhora, o relógio que ele comprou na mão de um cidadão caiu no chão, espatifou tudo, e pronto, foi a maior cachorrada que fizeram com ele, Michela Joy. Muito bem, esse é o nosso tema de hoje. Afinal de contas, hoje é o dia do dog, hoje é dia do cachorro, do seu cachorrito. Parabéns a todos os cachorritos, cachorritos. Bem que você sabe imitar aí um latido de um cachorrinho, bebê.
10: É pinche, né? Eu tô igual os meninos que tem no Instagram, fala, tô no ódio. Eu falei, é filhote de pinche. Pinche que anda no ódio. Ó, ela comprou, menina, vitamina pra planta aí, ó. Ó, ouro verde. Como é que aplica? O YouTube, meu amor.
9: Você também direto, objetivo e crua também, né?
10: Eu não sei também não, meu amor.
9: Gente, ô bicha selvagem. Jeremias Gomes, boa tarde.

0: Era o mais conhecido como Rilan, sabe muito bem. Essa música fez muito sucesso lá pelas bandas dos anos 80, 90 do Information Society com a música Running. Jeremias Gomes com a música Rasta. Para fechar mais uma. Aqui no nosso programa Descontrolados, de segunda a sexta-feira, sempre a partir das 14 horas com Mika e Alce. Alce e Mika. Paulo trazendo informações. Paulo. Eclipse lunar vai esconder-se 96% da lua na madrugada desta sexta-feira. É, que chique, para quem gosta desses fenômenos, irão fazer a festa. Aí vai ter toda a oportunidade de presenciar. O Brasil é campeão mundial de banhos. Tomamos mais banho que o globo da média global.
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0: Esse hábito cultural intenso está fortemente associado ao clima tropical predominantemente maior parte do território brasileiro, onde as temperaturas elevadas e a alta umidade tornam a sensação de limpeza mais prioridade diária. Além disso, o acesso facilitado à água e a forte presença da indústria de higiene pessoal no país moldam essa rotina de múltiplos banhos por dia, embora costuma ser amplamente aceito e valorizado como sinônimo de saúde e bem-estar. Dermatologicamente falando, alerta que banhos excessivos e com água muito quente pode remover as camadas de proteção natural da pele. No entanto, culturalmente, o banho no Brasil vai muito mais além da higiene básica, funcionamento como um momento de que você possa renovar as suas energias e autocuidado. Então, se você tem esse hábito constantemente de tomar o seu banho, continua, porque isso faz muito bem para nós, não é verdade, Paulinho? E tem mais informações. Um eclipse lunar parcial poderá ser observado em todo o Brasil na noite de sexta-feira, nesta quinta-feira, dia 27, amanhã, e na madrugada de sexta-feira, dia 28. O fenômeno está considerado parcial, mas terá aparência próxima de um eclipse total. Cerca de 96,2% do disco da Lua ficará encoberto pela parte mais escura da sombra projetada na Terra. O eclipse começa às 22 horas e 24 minutos desta quinta-feira, portanto, amanhã, no horário de Brasília, com a entrada na Lua, na penumbra, a região mais clara da sombra terrestre. A fase parcial, que é quando o escurecimento poderá ser percebido com maior facilidade, começa às 23 horas e 34 minutos. O ponto máximo será alcançado a 1 hora e 13 minutos de sexta-feira. Nesse momento, a Lua estará quase completamente dentro da umbra, a parte mais escura da sombra da Terra. Uma pequena faixa de disco lunar permanecerá iluminada. Para quem gosta do assunto, já podem preparar a sua cadeirita e, claro, seus energéticos.
2: Oh, meu Deus!
0: Para observá-lo.
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0: sabe pra que fala. É, tá difícil aí, né, meu amor?
1: É aqui, bebê? É aqui, vida?
2: Olha.
3: Pra que fala a boca de chibiu de véia?
1: Menino, ela tá falando pra dentro de novo,
0: sim,
1: gente.
0: Só fala pra fora quando tá bêbado. Aí começa a gritar.
1: Ô dó da bichinha, gente. Ô vovó. Vai tomar seu efervescente, vovó, pra curar essa. Micaela Joy.
0: Oi, mamor.
1: Mais um latidinho de cachorrinho. Nossa senhora, que bico feio, Mica. Ouça.
4: Ô, Mica, boa tarde. Você e Alce.
1: Boa tarde.
4: É Natal.
0: Tarde.
4: Eu vim fazer uma pergunta pra você aí, se pra você imitar o cão ou o cachorro, tanto faz. Você pergunta a ele se é de pobre ou de rico, né? Porque tem dois tipos de cão. Tem dois latidos diferentes. Dentro de cão, do rico e do pobre. Do vira-lata e daqueles que... de raça, né? Boa tarde aí, tô na escuta de vocês aqui.
0: Obrigado. Boa tarde, meu querido. Boa tarde também pra não posso esquecer dele, né? De Lazarento, um beijo pra você, meu amor. E também dele que acabou de mandar mensagem. Boa tarde. Boa tarde pra você, Ronald.
1: Um beijinho pra ele, vida. Eita, então traduz aí pro nosso Ronald o tema de hoje.
0: Qual foi a maior cachorrada que já fizeram com você, Ronald? Conta pra gente, bebê.
1: Conta pra gente também, Natal. Qual foi a maior cachorrada que fizeram contigo? Fala pra nós,
0: 3031-00999.
1: Boa, Micaela Joy. 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

0: cara Joy. É, minha cara Joy, a situação da brincadeira não. Principalmente para aquelas pessoas assim que estão já morando sozinho já há um certo tempo. Outros que dizem, que falam assim, cara, eu quero minha vida independente, eu não quero depender de ninguém, eu quero fazer os meus próprios cozimentos, as minhas próprias comidinhas. Aí um homem se surpreende ao abrir a marmita de colega e encontrar só coxinha e batata frita. Como assim, cara? O cara tá jogando duro, batalhando, e o cara tem que ser arroz, feijão, farinha, macarrão e um pedaço de pimenta do lado, né, amiga, pra sustentar. Mas nada melhor pra explicar do que a vossa pessoa, por favor.
1: Você é iniciante, né?
2: O quê?
1: Não morar sozinho?
2: Não, moço. Por que você fala?
1: Moço! Você não vai aguentar o tranco aqui não, moço.
2: O quê?
1: Como é que você vai almoçar coxinha e batata frita?
2: Bom demais, moço.
1: Eu troco mesmo, se você quiser me portar R$100.
2: Nem.
1: Hã?
2: Jamais, moço. Olha, fiquei com medo boa.
1: Ô, gente, olha... Hoje não é abusão, não. Olha pra vocês verem a diferença de um cara que mora 8 anos sozinho pra um cara que não tem nenhum ano.
3: Cabelinho, alas, né?
1: Vamos dividir, moço. Quer?
2: Não.
1: Vamos, fala alguém.
0: É, Micaela Joy. Cabelinho assim, Micaela Joy.
3: Logo quando a mulher foi embora, né?
0: Sim.
3: Ficou magrelinho, você lembra?
0: O Dobichinho ficou sequinho, né?
3: Vai tá fortinho de novo, botou cabelo, Sansão.
0: Graças a Deus não tá pedindo mais babosa, né? Pra chamar a atenção da mulher, né, Mica? Olha a vida. E falar em graças a Deus, graças a Deus. Mande um abraço aí pro nosso graças a Deus, Micaela Joy.
3: Presidente, a sua digníssima, aquele abraço, dona menina Cida.
0: Dona Cidinha, também tem uma outra situação bem interessante. Há quanto tempo
4: eu pequei.
0: Que você não se confessa ao padre, bebê?
4: Eu traí meu marido.
5: Mentira.
4: Me perdoa, padre.
5: Perdoa nada, pode contar esse babado agora.
4: Eu fui numa festa ontem, o meu marido, ele preferiu ficar em casa vendo o jogo do Vasco.
5: Uhum.
4: Eu bebi um pouco.
5: Uhum.
4: Muito. Conheci um cara.
5: Meu Deus, e aí?
4: E aí que eu fiquei com esse cara.
5: Ah, e aí?
4: E aí que ele me chamou pra casa dele.
5: Mentira que você foi.
4: Fui, padre.
5: Você usou camisinha, né, Sheila?
4: Padre, eu não quero falar, não quero entrar em detalhes aqui. O importante é que eu tô arrependida.
5: É Rogério, né? Rogério, aquele moreno que senta na segunda fileira na missa.
4: Não quero citar nomes.
5: Minha filha, isso vai ficar aqui só entre mim e você, Jesus. Conta aqui no buraquinho da verdade.
3: Alce de padre, né?
5: Ai, sabia que tinha sido o Rogério. Ele veio aqui anteontem, falou que o casamento dele não estava bom. E a mulher dele veio aqui ontem e falou que achava que ele estava chifrando ela. Matei, a gente liga uma coisa na outra.
4: Ô, padre, o Rogério, ele confessou alguma coisa assim sobre mim?
5: Ah, minha filha, se eu te falasse tudo que eu escuto aqui, você ia ficar chocada.
4: Tipo o quê?
5: Ah, não sei se eu posso falar.
4: Ah, que isso?
5: A filha, eu não posso falar
4: pra mim,
5: assim, não, filha. Fala. A filha da Claudete tá grávida.
4: Mentira. Sim, pai.
5: Ah, não, pelo amor de Deus, não me importa nessa situação. Pelo amor de Deus. É o que eu tô tentando descobrir. Mas eu sei que o Coroinha não foi.
4: Por quê?
5: Porque ele é viado.
4: Passarinha gay?
5: É gay. Já passou um rolo na metade da missa, minha filha. Você está por fora.
4: Gente.
5: Ah, se eu soubesse o que eu escuto aqui...
4: Ô, padre, eu aqui, minha penitência.
5: Ó, faz o seguinte, você vai rezar 3 Ave Maria, assim, um Pai Nosso. Se você descobrir quem passou sífilis pro Vladimir, você volta aqui e me conta, tá? Come, tá?
0: Meu Deus.
3: Você sendo padre, né? Bem sua carita.
0: Eu, né, Mica?
3: Você sim, curiosa.
0: Eu, Micaela Joy. Agora eu tô super curioso na resposta do nosso grande... Você sabe quem é, né, Micaela Joy?
3: Polentinha.
0: Micaela Joy, nosso Polentinha. Será que alguém já aprontou alguma cachorrada com o nosso grande Polentinha do Arrocha? Aqui no nosso programa Descontrolados.
3: Antes disso, deixa eu mandar um abraço pra ele que tá ouvindo a gente. Rodrigo, você lembra de Rodrigo? Tomou litão com você no Cristo Redentor.
0: Lembro,
3: tá na estrada de Rio Grosso pra cá. Um abraço pra ele, quem tiver com ele. Também o irmão dele, Johnny.
0: E pra todos. E também...
3: E pra todos.
0: Exatamente. Vamos ouvir a opinião aí do nosso Polentinha do Arrocha. Mita, fala pra gente, Polentinha do Arrocha. Qual foi a maior cachorrada que fizeram a sua pessoa?
6: Bom Já me fizeram muitas cachorradas, vou contar a que é prejudicial a todos. Já tentaram comprar meu voto. Boa tarde a todos aqui, é o Polenta. Quando o sujeito vende o voto dele, é como se ele tivesse vendido a sua própria opinião relativa à vida pública da sua pátria. E nesse sentido, o sujeito não pode dizer nem que tá bom e nem que tá ruim. Ele tem que ficar quieto, escutar, só escutar, só escutar e só escutar, não falar nada. Um antipatriota desse, se ele falar, ele ainda é um ousado, muito ousado.
0: Nossa!
3: Pra frente.
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0: da maldade, Cidade Negra, com Tony Garrido nos vocais. Michaela Joy, você lembra...
1: Já vi uma ganga.
0: Você lembra dessa voz, Michaela Joy?
1: Genoval!
0: Genoval, boa
2: vocês
0: tarde.
2: Vocês mandaram bem nas músicas aí, hein? Show de bola, Micaela e Alce.
0: Obrigado.
2: Bom final de trabalho, bom descanso.
1: Obrigada.
0: Obrigado, Genoval. Deus abençoe você. Uma excelente tarde. Amanhã estaremos de volta, viu, Genoval? E você liga mais tarde para você pedir os seus clássicos, suas músicas e responder também a nossa emboquete. Se der tempo, você já responde agora. Qual foi a maior cachorrada que fizeram com você, Genoval?
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0: Mica, o
1: tô nosso... lembrando.
0: Ah, inclusive nosso Lázaro ficou viciado naquele consultório.
1: Gente, tá mexendo no botão de novo.
0: De novo, Michaela Joy, de novo.
1: Havia um outro mentindo, duas negras, quer ver?
0: Será? Ele falou o que, bebê?
1: Ah, duas negras, melhor nem... Não, gente.
0: Oi,
1: é mentiroso igual Benz.
0: Com certeza. Ele não tem cara de aprontar, né? Ele é muito certinho, mano. Ele muda...
1: Tadala aí é mato, né?
0: Grande Ronald, ótima tarde pra você, melhor nem comentar. É igual nosso carpinteiro Alex, lá da entrada.
1: Ele só sabe beber na quina lá da entrada, tá, vida?
0: Ele falou assim, nem vou comentar também. É o mesmo caso do nosso Ronald. Hã?
1: E quem sumiu hoje foi quem, meu amor?
0: Quem, bebê?
1: Me esqueci
0: quem?
1: Agora, deu um branco, mas tá bom. Gente, amanhã, quinta-feira, estaremos de volta nos 99.7 FM. Tchau, vidinha, lindo.
3: Meu Deus.
1: Ah, sua namoradinha, lembrei. Pronto, chamei você de linda, lembrei dela.
0: Tá, eu vou te dar carona, tá, bebê?
1: Eu passei andando, meu amor. Tenho duas pernas, graças a Deus. Deus me deu pra poder caminhar.
0: Já, acha, bicha selvagem, viu? Ô, Benção, ajuda a gente, Benção.
4: E pra agitar a galera, tem...
1: Tchau, galera!
0: E tem rapidinha de informações, segundo bloco. Beijos, beijos, até amanhã às 14 horas.
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6: Anitta massacra participantes de programa da Globo e Web reage. Estava sem filtro. Exagerou? Cantora Anitta deu o que falar com opiniões dadas no Estrela da Casa, reality musical da Globo. Uma avaliação sem rodeios feita por Anitta durante o reality show Estrelas da Casa da Globo acabou se tornando um dos assuntos mais comentados da internet. A cantora expressou insatisfação com a performance dos participantes e com ajustes técnicos da atração, provocando um forte engajamento dos telespectadores das redes sociais. Logo após o encerramento da apresentação de um dos grupos da atração musical, a cantora fez questão de pontuar os erros que observou no palco, antecipando o tom direto de sua observação, e ela ponderou, abre aspas, bom, eu vou falando e qualquer coisa, se não gostarem no próximo programa, eu vou ficando mais contida, fecha aspas. Em seguida, a jurada questionou a equalização da sonoplastia da atração, argumentando que o volume excessivo da base abafou o desempenho vocal dos competidores. Anitta também demonstrou incômodo com o estilo das roupas escolhidas para o grupo, lembrando que todos os integrantes já são adultos. Abre aspas. Entendo a proposta de ser um grupo jovem, para a galera jovem, mas a gente também não precisa se vestir como 15 anos. A gente pode se vestir como adultos. Fecha aspas, disse a famosa. Diante disso, os comentários da cantora repercutiram instantaneamente, gerando reações variadas do público. Grande parte dos internautas vibrou com a franqueza de Anitta no horário nobre. Um dos espectadores enfatizou, abre aspas mais uma vez. Mandou a real, estava sem filtro, que continue assim, fecha aspas. Outro também não gostou da proposta do grupo, abre aspas. Eu assistindo e pensando igual, só música em inglês e a produção querendo criar um boy ou uma girl band, fecha aspas. Além disso, a veia empresarial acabou sendo exaltada por diversos acompanhantes do reality. Um seguidor destacou, abre aspas. Escutem cada conselho da maior empresária artística que o Brasil já conheceu, fecha aspas. Enquanto outro participante da conversa brincou, abre aspas mais uma vez. Anitta mandando eles reclamarem e ser artistas exigentes, fecha aspas.
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7: Sim, senhor!
8: Mas... E acabou, começou!
5: Silêncio, soldado!

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0: arrecadação do governo federal chegou a 289 bilhões e 300 milhões de reais no mês de julho.
1: Um aumento de quase 9% em relação a julho de 2025.
0: O mês foi marcado pelo desempenho favorável de setores como indústria, serviços e arrecadação de impostos.
2: Na comparação com julho do ano passado, o resultado representa crescimento real de quase 9%, já descontada a inflação. Entre os fatores que contribuíram para o resultado estão o aumento da arrecadação da Previdência Social e o crescimento das receitas com PIS e COFINS associado ao aumento das vendas. Destaca Claudemir Malaquias, chefe do Centro de Estudos Tributários e Aduaneiros da Receita Federal.
3: Os fatores que contribuíram para o resultado do mês de julho, na comparação com o mesmo período do ano passado, foram os seguintes. O desempenho da indústria, um crescimento de 1,05%. A venda de bens, um crescimento de 4,93%. A venda de serviços, um crescimento de 2%. A massa salarial teve um crescimento nominal de 10,19% em relação ao ano passado. E o valor em dólar das importações, um crescimento de 12,16%.
2: O desempenho também é positivo no acumulado do ano. De janeiro a julho, a arrecadação chegou a 1 trilhão 876 bilhões de reais. Em valores corrigidos pela inflação, o crescimento foi de quase 7% em relação ao mesmo período de 2025. Reportagem Pablo Mundim.
1: O Índice Nacional de Preços ao Consumidor Amplo 15, o IPCA 15, considerado uma prévia da inflação oficial do país, ficou em menos 0,4% no mês de agosto.
0: Contribuíram para o resultado os setores de habitação, com queda de 1,41% nos preços, transportes com redução de menos 1% e alimentos e bebidas com queda de 0,57%.
1: No setor habitação, o destaque foi para a redução no valor da conta de luz. E nos transportes, a queda no preço da gasolina.
0: Já no setor de alimentos e bebidas, os destaques ficaram por conta do tomate, batata inglesa, cenoura e café moído, que ficaram mais baratos no período.
1: Crianças e adolescentes estão no centro de uma ação civil pública contra a plataforma de comunicação Discord.
0: O motivo são possíveis falhas na proteção desse público, que teriam resultado em crimes e situações de violência.
1: A ação prevê obrigações para que a empresa aprimore mecanismos de prevenção e proteção.
4: A ação civil pública cobra que a plataforma Discord adote medidas efetivas para a proteção de crianças, adolescentes e mulheres no ambiente digital. Voltada inicialmente para as comunidades de games, hoje a ferramenta é usada por públicos variados e permite o compartilhamento de textos, arquivos de voz e vídeo e transmissões de modo público ou privado. Porém, segundo o governo, tem apresentado falhas na segurança e mecanismos de proteção a menores, como explica o advogado-geral da União, Jorge Messias.
5: Não há, por parte da plataforma, a adoção de requisitos mínimos estabelecidos na legislação brasileira, em especial no ECA Digital, e a ausência dessa rede de proteção tem levado a situações de ordem absolutamente criminal, envolvendo crianças, adolescentes, mulheres e animais. Tentamos, por duas semanas, construir um termo de ajustamento de conduta. A empresa, num primeiro momento, demonstrou o interesse de assumir compromissos significativos com o Estado brasileiro, mas, infelizmente, recusou a assinatura do termo no último momento.
4: O fato mais grave e recente envolvendo a plataforma foi a morte de uma adolescente de 13 anos no Mato Grosso do Sul, que tirou a própria vida durante uma transmissão ao vivo pelo Discord. O secretário nacional de Direitos Digitais, Vitor Fernandes, diz que a plataforma demorou a agir, mesmo quando foi notificada.
6: Essa live durou mais de 2 horas, ela começa por volta de 2h20 da manhã, 4h15 da manhã, já completando quase 2 horas, servidor foi derrubado. As contas dos investigados envolvidos só foram banidas da plataforma 24 horas do ocorrido.
4: O ministro da Justiça e Segurança Pública, Wellington César Lima e Silva, lembrou que as plataformas digitais devem se adequar ao país.
7: É uma resposta que busca fazer valer que qualquer plataforma nacional ou estrangeira, não venha a descuidar dos limites impostos pela lei.
4: A ação pede que a plataforma reforce os mecanismos de controle parental, amplie a cooperação com autoridades brasileiras e implante sistemas que identifiquem situações de riscos para menores. É exigida ainda a criação de mecanismos específicos de detecção e moderação de conteúdos com práticas de maus tratos, violência, mutilação e crueldade contra animais. A plataforma tem até 15 dias para se adequar, sob pena diária de R$500 mil. Também é pedida a condenação da empresa em R$500 milhões por dano moral coletivo, valor que poderá ser revertido ao Fundo de Defesa de Direitos Difusos. Reportagem Graziele Bezerra.
0: Crianças e adolescentes devem ser orientados sobre os riscos existentes na internet e estimulados a conversar com adultos de confiança sempre que sentirem desconfortáveis durante interações online.
1: Caso alguém solicite sigilo sobre conversas, fotos ou qualquer outro conteúdo, o fato deve ser comunicado imediatamente aos pais ou responsáveis.
0: São orientações do delegado Alessandro Barreto, coordenador do CyberLab, o Laboratório de Operações Cibernéticas ligado ao Ministério da Justiça e Segurança Pública.
1: Em entrevista à Voz do Brasil, o delegado falou comigo e com a Mariana Jungmann sobre a atuação do CyberLab no combate a crimes cibernéticos e ameaças no ambiente digital. Vamos ouvir.
8: Delegado Alessandro Barreto, bem-vindo à Voz do Brasil, um prazer ter o senhor conosco aqui. Vamos falar então sobre o CyberLab, o trabalho de inteligência que ficou concentrado nele a partir da sua criação. Explica para o nosso ouvinte que trabalho é esse.
9: Bom, bom estar aqui com vocês, obrigado pelo convite. Bom, o que o CyberLab faz? O CyberLab é uma unidade da Secretaria Nacional de Segurança Pública, e ele é um laboratório de operações cibernéticas. A pessoa acha que é até um super laboratório, estilo Matrix, mas não, nós temos lá policiais capacitados, a grande parte do time são de meninas cybergirls, então assim, são as meninas que fazem um trabalho espetacular nessa área, e essa unidade ela apoia as polícias estaduais, trazendo informação qualificada para ajudar em diversos contextos, como, por exemplo, no enfrentamento a fraudes eletrônicas, em ameaças contra escolas. Então, se tem esse trabalho qualificado, que ajuda certamente a salvar vidas e a evitar tragédias.
1: Quais são os crimes mais identificados pelo laboratório e, nesse contexto, o que tem chamado mais atenção?
9: Bom, o que a gente tem visto aí nos últimos anos e principalmente pós-pandemia? A migração do crime do espaço físico para o espaço virtual. Então a gente tem visto um aumento considerável de crimes, principalmente envolvendo fraudes e golpes online, como invasão de conta de WhatsApp, de redes sociais, falsa central. A gente tem visto isso muito. Nós temos visto também vários problemas, principalmente o extremismo digital, crimes de ódio. Eu fico indignado como policial e principalmente como cidadão. Muita misoginia, um ódio contra mulheres e meninas que dá nojo, que dá asco dessas pessoas. Então a gente tem visto muito esse contexto também. E de maneira geral, a gente tem visto o crime migrar da rua para a internet. E nesse contexto, o CyberLab está ajudando as polícias estaduais a identificar pessoas que se achavam, a pessoa se achava acima de qualquer suspeita e se escondia por detrás de conexões de internet.
8: Bom, o senhor mencionou crimes como fraudes, né, estelionatos e tal. Esses a gente já imagina quem são as pessoas por trás, são os bandidos comuns, vamos dizer assim. Mas o senhor mencionou também crimes de ódio, crimes de misoginia. Quem são as pessoas por trás desses crimes e qual é o perfil dos criminosos e das vítimas, delegado?
9: Isso, bom, o perfil das vítimas, boa parte, principalmente relacionada a crimes de ódio, a gente encontra de mulheres, meninas, entendeu? Às vezes até meninas novas, adolescentes. E o criminoso, o que a gente tem visto antigamente, que eu falo, há pouquíssimos anos, porque muda muito rápido na internet, a gente via maiores aliciando menores para cometer delitos. Hoje a gente já está vendo menores aliciando menores para cometer delitos. Quando se fala de internet, de uma maneira geral, quando vai se tratar de vítimas de fraudes, antes falava que o pessoal idoso, pessoal com a idade um pouco mais avançada, estava mais suscetível para isso. Hoje, todo mundo ele pode ser vítima de um golpe. Crimes de ódio, a gente tem visto muitos adolescentes, até crianças com 11, 12 anos, fazendo parte de grupos, e isso tem chamado muita atenção, que nós precisamos reforçar o trabalho para identificar ainda mais rápido, e principalmente aqueles que estão por trás do processo de radicalização dos menores.
8: Sim, porque uma criança de 11 anos, ela não chega ao ponto de praticar um crime de ódio na internet sozinha, eu suponho, né?
9: A gente tem visto pessoas desvirtuar redes e serviços que são utilizados. Então, assim, qual é o nosso papel? Identificar essas pessoas. Então, elas utilizam mídias sociais de uma maneira geral, utilizam plataforma para encontrar esses garotos e radicalizar. Então, nosso papel é antecipar cada vez mais, identificar esses grupos e evitar que crianças de 11 anos sejam atraídas para um caminho terrível como esse.
1: A partir do monitoramento, o CyberLab dá um alerta e colabora para o desencadeamento de operações importantes de combate ao crime nesses ambientes digitais. Quais são as operações dessas que contaram com a colaboração do laboratório? Que operações o senhor destacaria, por exemplo?
9: Tem algumas, principalmente a proteção de crianças e adolescentes. Eu vejo pessoas falando, salvamos tantas vidas. Para mim é impossível mensurar isso. Eu só tenho certeza que tragédias foram evitadas, meninas que estavam sendo abusadas online foram libertadas. Aí essas operações, elas nos orgulham muito em fazer parte de um time e a gente trazer ter resultados como estamos salvando vidas. Isso é muito ficando para mim.
8: Delegado, o senhor mencionou, né, que é um trabalho conjunto com as polícias civis dos estados. Se alguém quiser fazer um alerta para o CyberLab, fazer uma denúncia, como é que essa pessoa pode proceder? De repente, um pai, uma mãe que identificou ali com seus filhos uma situação desse tipo? Enfim, pessoas que queiram fazer algum tipo de alerta para o CyberLab, como é que pode proceder?
9: Eu recomendo que procurem no teu estado canais de denúncia online, a própria delegacia mais próxima, que quando chegar a informação qualificada, a gente está conversando com as polícias e consegue desencadear essas grandes operações. E um ponto relevante que você falou é o pai e a mãe. O que a gente tem visto? O pai e a mãe deixa o filho passar 10, 12, 15 horas na internet, não acompanha, e a internet tem muita gente má por trás das conexões. E a criança ou adolescente, ela dá sinais. O pai e a mãe, eles conseguem entender e trazer essas informações para a polícia. Então, quanto mais informação, quanto mais dados chegar, mais pessoas vão ser identificadas e vão ser responsabilizadas. Até porque tem-se aquela impressão que a internet é algo que você fez algo lá e fica impune, não vai ocorrer nada. Muito pelo contrário. As polícias estão cada vez mais preparadas para identificar essas pessoas e responsabilizá-las.
1: Muito bem, nós conversamos com o delegado Alessandro Barreto, coordenador do Laboratório de Operações Cibernéticas, CyberLab. Muito obrigado, delegado, pela entrevista à Voz do Brasil.
9: Eu que agradeço.
0: O Ministério das Relações Exteriores emitiu nota de pesar pelas vítimas dos deslizamentos e inundações que atingiram o Nepal e o Tibete após o terremoto desta quarta-feira.
1: Equipes de resgate continuam as buscas por sobreviventes.
0: Até o momento, não há registros de brasileiros entre as vítimas.
1: A Embaixada do Brasil em Katmandu, no Nepal, e em Pequim acompanham com atenção os desdobramentos da situação.
0: Em caso de assistência consular, o telefone do plantão geral do Itamaraty é 61, código de Brasília, 98260-0610.
1: Está aberto o período de escolha dos livros do Programa Nacional do Livro e do Material Didático, o PNLD, que serão usados por alunos do primeiro ao quinto ano do ensino fundamental no período de 2027 a 2030.
0: O prazo vai até 8 de setembro e a seleção deve ser feita de forma coletiva por professores e gestores. Confira na reportagem.
10: O período de seleção dos livros didáticos que serão utilizados por estudantes e professores do primeiro ao quinto ano do ensino fundamental já está aberto. As escolas públicas têm até 8 de setembro para selecionar os materiais que serão utilizados no triênio 2027-2030. A seleção deve ser feita com a participação da equipe escolar, levando em consideração a proposta pedagógica, as características e as necessidades da comunidade. O programa conta com 3 categorias, como explica a coordenadora geral de materiais didáticos da Secretaria de Educação Básica do Ministério da Educação, Jaqueline dos Santos Melo.
11: Na categoria 1, as obras são voltadas para estudantes e professores do primeiro e do segundo ano com foco na alfabetização. Na categoria 2, as obras são voltadas para o terceiro, quarto e quinto ano com foco no desenvolvimento do letramento e da escrita. Nesse ano, nós temos novidades como o livro regionalizado de história e geografia, a obra de produção de texto e livros voltados para educação digital e midiática. A categoria 3, ela é optativa para as redes e a seleção dela é para obras de língua espanhola e língua inglesa.
10: Antes de registrar a decisão, professores e gestores devem consultar o Guia Digital do Programa Nacional do Livro e do Material Didático PNLD, que reúne informações sobre as obras aprovadas, como resenhas, metodologias, organização dos conteúdos e orientações para a escolha. Depois, a seleção precisa ser formalizada em ata e registrada no sistema PNLD Gestão, com acesso pela conta gov.br. O preenchimento da ata sozinho não conclui o processo. Após o registro, a ata e o comprovante de escolha devem ficar disponíveis em local visível na escola. Em caso de dúvidas ou problemas no acesso, as escolas podem entrar em contato com o FNDE pelo e-mail livrodidático@fnde.gov.br. Reportagem Thaís de Araújo.
1: Instituições públicas do ensino superior e tecnológico que adotam práticas de prevenção e enfrentamento à violência de gênero vão ser reconhecidas com o selo de ambiente acadêmico seguro.
0: A iniciativa do Ministério da Educação vai conceder o título nas categorias ouro, prata e bronze.
1: Podem aderir ao programa instituições federais que atendam aos requisitos do MEC.
0: A diretora de desenvolvimento acadêmico da Secretaria de Educação Superior do Ministério, Lúcia Pelanda, fala sobre a iniciativa.
12: As mulheres já são maioria no ensino superior, então é muito importante criar ambientes cada vez mais seguros e livres de violência. Nesse sentido, o selo é um estímulo para que cada vez mais instituições se juntem a esse movimento de ter instituições verdadeiramente livres de violência.
1: Para mais informações, acesse gov.br/MEC.
0: Estamos no mês da gestante. Nós já falamos aqui sobre a importância de cuidados com a saúde, como tomar vacinas e fazer o pré-natal direitinho para cuidar da mãe e do bebê.
1: Hoje nós vamos falar dos direitos assegurados por lei às gestantes.
0: Estabilidade no emprego, atendimento médico gratuito pelo SUS, prioridade em filas e serviços, intervalo para a amamentação, além da licença maternidade.
1: Está tudo explicado na reportagem de Luciana Colares de Holanda, que ouviremos agora.
13: Maria Selma Pereira é empregada doméstica em Brasília. Grávida de 8 meses, ela espera a bebê para setembro. E junto com a chegada da filha, vem a licença maternidade de 4 meses, garantida pela carteira assinada. Um direito que Selma não teve nas outras 4 gestações, quando trabalhou na informalidade.
14: Vai ser bem melhor, porque eu vou acordar, cuidar da neném, né? Ficar os 4 meses em casa. Agora, carteira assinada está bem melhor agora, porque aí quando você ganhar o bebê, você vai receber, né?
13: No Brasil, as gestantes têm direitos fundamentais garantidos por lei, que se estendem até alguns meses após o nascimento da criança. É proibida a dispensa arbitrária ou sem justa causa da empregada gestante, por exemplo, desde a confirmação da gravidez até 5 meses após o parto. Por meio da licença maternidade, fica garantido o afastamento remunerado de 120 dias para trabalhadoras formais, empregadas domésticas e seguradas do INSS. Elas também têm acesso ao salário maternidade, benefício previdenciário que substitui a renda durante esse período, como explica Márcio Lima, coordenador do Programa de Educação Previdenciária do INSS.
15: O valor pago por este benefício vai variar do salário mínimo, que é R$ 1.621,00 atualmente, até o teto do INSS, que vai estar no valor de R$ 8.475,55, a depender da categoria da trabalhadora.
13: Entre as garantias previstas na legislação brasileira para gestantes e mães, também está previsto o direito à liberação do trabalho para realizar consultas médicas e exames. E elas podem ser transferidas temporariamente de função quando a saúde exigir. Os direitos podem ser acessados pelo telefone ou pela internet, de acordo com Márcio Lima, do INSS.
15: Os direitos são acessados através da central telefônica 135, que funciona de segunda-feira a sábado, das 7 da manhã até as 22 horas no horário de Brasília, sendo que recebe ligação gratuita ou ainda através do aplicativo Meu INSS.
13: Além dos direitos trabalhistas, as gestantes contam com atendimento prioritário e acompanhante no parto pelo SUS. Após o retorno ao trabalho, a mãe tem direito a 2 intervalos diários de 30 minutos para a amamentação até o bebê completar 6 meses. Reportagem Luciana Colares de Holanda.
0: E essas foram as notícias do Governo Federal.
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0: Com produção da empresa Brasil de Comunicação.
1: Fique agora com o Minuto do TCU. Em seguida, as notícias do Poder Judiciário e do Congresso Nacional. Boa noite.
0: Boa noite para você e até amanhã.
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17: 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Você vai ouvir agora notícias do Poder Judiciário.
19: Supremo julga a ação sobre o poder de requisição do Ministério Público da União a órgãos da administração pública.
20: Para o STJ, acesso a sistema com dados contábeis não dispensa dever de prestação de contas de bens em condomínio.
19: Justiça determina que o governo federal e o estado de Sergipe implantem serviço especializado em doenças raras.
20: Boa noite, eu sou o Arthur. Arthur Filho.
3: E eu sou Walter Lima.
20: Supremo Tribunal Federal julga ação sobre o poder de requisição do Ministério Público da União a órgãos da administração pública.
3: O julgamento busca definir até onde vai essa prerrogativa do Ministério Público da União e em quais situações ela pode ser exercida, delimitando se a administração pública é obrigada a atender integralmente ao pedido ou se pode recusá-lo.
20: Administrador de bens em condomínio, ou seja, em copropriedade, deve prestar contas ao outro condômino, mesmo que dados contábeis estejam disponíveis em sistema eletrônico.
3: Essa decisão é do Superior Tribunal de Justiça, o STJ. Fátima Uchoa.
21: Um irmão ajuizou ação contra o outro pedindo a prestação de contas da administração dos imóveis de propriedade comum. A Justiça de Mato Grosso decidiu que o administrador tem o dever de apresentar as contas e a terceira turma do STJ manteve esse entendimento. Segundo a relatora ministra Nancy Andrighi, o interesse de agir pressupõe a existência de controvérsia sobre a prestação das contas e, nesse caso, mesmo havendo sistema que permita o compartilhamento de informações, o administrador deve apresentar as contas de forma especificada e completa.
20: TST manteve condenação em caso de caseiro baleado durante assalto.
3: O empregador terá de pagar indenização por danos morais e materiais. Mila Amaral.
22: Um caseiro levou 3 tiros durante um assalto na fazenda onde ele trabalhava e morava em Cruz Alta, no interior do Rio Grande do Sul. Ele ficou com sequelas e capacidade de trabalho reduzida. O trabalhador entrou na justiça e contou que não foi a primeira vez que a fazenda foi assaltada. E a justiça deu razão a ele. O Tribunal Regional do Trabalho condenou o proprietário a pagar R$30 mil por danos morais e R$70 mil por danos materiais. A fazenda recorreu, dizendo que a culpa era de terceiros, mas a primeira turma do TST manteve a condenação e destacou que o dono sabia dos assaltos anteriores e mesmo assim não tomou nenhuma providência para aumentar a segurança dos trabalhadores. A decisão foi unânime.
20: Justiça Federal determina que União e o Estado de Sergipe implantem serviço de atenção especializada em doenças raras.
3: Decisão atende a pedidos do Ministério Público Federal em ação. Sabrine Menezes.
23: De acordo com o inquérito civil instaurado pelo MPF, Sergipe possui cerca de 120 mil pessoas acometidas por doenças raras. Dessas, aproximadamente 36 mil apenas em Aracaju e a maioria delas crianças. Com a decisão, o Estado e o município devem organizar e pactuar a linha de cuidado da rede de forma imediata e em até 4 meses. Além disso, Sergipe e Aracaju, junto com a União, têm até 8 meses para habilitar e implementar pelo menos um serviço de atenção especializada em doenças raras, além de estruturar a rede de atenção integral para pessoas com doenças raras. Em caso de descumprimento, foi fixada multa de R$5 mil.
20: O Tribunal Superior Eleitoral recebeu um grupo de criadores de conteúdos digitais para uma iniciativa voltada a combater a desinformação sobre as urnas eletrônicas.
3: O encontro se estendeu por toda a tarde dessa terça-feira e foi viabilizado por meio de uma parceria do TSE com a organização Redes Cordiais. Vitor Struck.
24: Juntos, os influenciadores somam 45 milhões de seguidores nas redes sociais. O encontro fez parte da iniciativa Confirma, 30 anos de urna eletrônica, e foi promovido pela organização Redes Cordiais, em parceria com o TSE e com o apoio do YouTube e do TikTok. A programação contou com visitas a espaços importantes do tribunal, como o local onde as urnas ficam armazenadas, o Museu do Voto, e também incluiu uma demonstração detalhada sobre o funcionamento dos equipamentos usados nas eleições. Ao final, os influenciadores participaram de uma roda de conversa com o presidente do TSE, o ministro Cássio Nunes Marques.
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20: A você, uma boa noite.
3: E até amanhã.
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1: Eu sou Paula Groba.
2: E eu sou Humberto Pinheiro.
1: E estes são os destaques de hoje do Jornal do Senado, que começa agora.
2: Governo e Congresso anunciam um acordo para votações prioritárias. Fim da escala 6x1, taxa das blusinhas, terras raras e PEC da segurança pública.
1: Congresso vai analisar duas medidas provisórias para reduzir impactos das tarifas americanas e alta do petróleo.
2: Projeto cria política nacional para apoiar adolescentes nos anos finais do ensino fundamental.
1: Boa noite.
2: Boa noite.
1: Após encontro com o presidente Lula e o presidente da Câmara dos Deputados, Hugo Mota, o presidente do Senado, Davi Alcolumbre, anunciou as prioridades do Congresso nos próximos dias. Entre os temas citados estão a votação da MP que acaba com a taxa sobre compras internacionais acima de $50. Alcolumbre afirmou que a MP da chamada taxa das blusinhas será votada na próxima semana.
2: Também terão prioridade de votação as propostas de emenda à Constituição, que acaba com a escala 6x1, e a PEC da Segurança Pública, que devem ser analisadas pela Comissão de Constituição e Justiça na semana de esforço concentrado do Congresso a partir da próxima segunda-feira. Mais informações com o repórter Pedro Pincer.
3: O presidente do Senado, Davi Alcolumbre, afirmou que votará na próxima semana a medida provisória que acabou com a chamada taxa das blusinhas, imposto de importação de 20% sobre compras internacionais de até $50. O texto, segundo o senador, será analisado na Câmara e no Senado antes de perder a validade. Caso a votação não ocorra, o imposto voltará a ser cobrado em 9 de setembro. Alcolumbre reafirmou que a medida será pautada no esforço concentrado previsto para ocorrer entre 31 de agosto e 4 de setembro.
4: Nós vamos deliberar e ela virá lei para proteger milhões de brasileiros que usam desse instrumento para adquirir produtos muito baratos e terem qualidade de vida melhor.
3: Alcolumbre também disse que a Comissão de Constituição e Justiça vai analisar na próxima semana as propostas de emenda à Constituição que tratam da segurança pública e do fim da escala 6x1. Davi afirmou estar em contato frequente com o relator da mudança na escala de trabalho, senador Omar Aziz, do PSD do Amazonas.
4: Tenha compreensão da importância da matéria, me disse que já está construindo um relatório para ser apresentado na próxima quarta-feira na Comissão de Constituição e Justiça.
3: Outra proposta que deve ser pautada na semana que vem é a que cria uma política nacional para os minerais críticos e estratégicos.
1: E o relator da PEC da Segurança Pública, senador Rogério Carvalho, do PT de Sergipe, anunciou que o texto não deve sofrer mudanças no Senado.
2: Já aprovado na Câmara, a proposta está na Comissão de Constituição e Justiça. Repórter Herman Kulitz.
5: O texto altera diversas regras da Constituição para ampliar a atuação da Polícia Federal, endurecer o combate às facções e milícias e reforçar o financiamento do Fundo Nacional de Segurança Pública e do Fundo Penitenciário Nacional, além de aumentar a integração e a cooperação de sistemas e órgãos de segurança pública. Em análise na CCJ, a proposta recebeu diversas emendas, como a do senador Sargento Reginauro, do PSDB do Ceará, que recomendava que os homicídios praticados por organizações criminosas não fossem julgados pelo Tribunal do Júri. Já a emenda do senador Hamilton Mourão, do Republicanos do Rio Grande do Sul, defendia a previsão de um sistema de informação sobre antecedentes criminais. Ambas foram rejeitadas, com o entendimento do relator de que não cabe a implementação dessas mudanças no texto constitucional. Além disso, na opinião do senador, alterar o que já foi aprovado pelos deputados somente atrasaria medidas que precisam ser tomadas contra a criminalidade organizada e iria na contramão da expectativa da sociedade. Porém, as modificações podem ser apresentadas na Comissão de Constituição e Justiça até a discussão final da matéria. O texto ainda precisa ser aprovado em 2 turnos no plenário do Senado. Se passar

0: o cumprimento de compromissos de exportação, com a suspensão de tributos. Já a outra medida libera 3 bilhões de reais para subsidiar a produção e a importação de diesel e gasolina, diante dos efeitos dos conflitos no Oriente Médio sobre o preço do petróleo. Para Carlos Pio, professor de Relações Internacionais da UNB, as medidas são importantes neste momento de emergência, mas o país precisa também adotar estratégias a longo prazo.
1: A gente precisa aumentar a produtividade da economia. Como um todo, é reforçar as qualificações dos trabalhadores e ampliar o comércio com os outros parceiros de qualquer lugar do planeta, em qualquer setor.
0: As duas medidas provisórias já estão em vigor, mas precisam ser aprovadas por deputados e senadores para continuar valendo.
2: A adolescência é uma fase de muitas transformações e desafios que podem refletir diretamente no desempenho e na permanência dos estudantes na escola. Para apoiar o desenvolvimento dos alunos nessa etapa da vida, um projeto de lei propõe criar a Política Nacional Escola das Adolescências. A proposta é do senador Camilo Santana, do PT do Ceará, ex-ministro da Educação, e está em análise na Comissão de Educação. Pelo texto, a política será voltada aos anos finais do ensino fundamental, do sexto ao nono ano. A ideia é tornar a escola mais atrativa, acolhedora e conectada à realidade dos adolescentes, com estratégias de apoio técnico e financeiro.
3: A medida também busca reduzir as taxas de reprovação e abandono escolar, especialmente no período de transição para o ensino médio. O senador Camilo Santana destaca ainda a importância da educação em tempo integral. Segundo ele, ampliar a permanência de crianças e jovens na escola pode trazer mais benefícios não apenas para a educação, mas também para a segurança.
4: Porque além de dar oportunidade para o nosso jovem passar o dia na escola, fazer as refeições, praticar esporte, é a maior política de prevenção à violência. É você ter a meninada toda na escola nesse país.
2: O Senado também analisa um projeto que cria o programa Escola Sem Partido. De autoria do senador Magno Malta, do PL do Espírito Santo, a proposta altera a Lei de Diretrizes e Bases da Educação para incluir novos princípios e regras para o ensino. O texto prevê a garantia da pluralidade de ideias, da liberdade de crença e da liberdade de consciência. Também proíbe professores de promoverem em sala de aula determinadas concepções ideológicas ou políticas.
3: A proposta está em análise na Comissão de Direitos Humanos, onde é relatada pelo senador Sargento Reginauro, do PSDB do Ceará. Depois, o projeto ainda deve passar pela Comissão de Constituição e Justiça e pela Comissão de Educação.
5: Eleições 2026.
2: As eleições deste ano vão contar com a participação de mais pessoas idosas em relação a 2022.
3: O aumento segue a tendência de envelhecimento populacional apontada pelo IBGE. Repórter Lana Dias.
6: O número de eleitores idosos cresceu cerca de 14% desde as eleições de 2022. Neste ano, 37 milhões e meio poderão votar. Para aqueles entre 60 e 69 anos, o voto é obrigatório, mas acima dos 70 anos, a participação é facultativa. O senador Fernando Dueire, do PSD de Pernambuco, reforçou a importância do voto da terceira idade.
7: A democracia precisa ouvir todas as gerações. Os mais jovens representam o futuro, mas aqueles que são mais experientes carregam uma parte importante da memória e da construção do nosso país.
6: Para a Dorci Antônia de Carvalho, de 83 anos, a participação não deve se limitar ao voto obrigatório.
8: Eu acho que todo mundo que tem mais de 60 anos, 70 anos, devia continuar votando. Eu tenho certeza, temos amigos também que já combinaram, vão votar.
6: O aumento do eleitorado idoso segue a tendência de envelhecimento populacional no Brasil. De acordo com o IBGE, a população com 60 anos ou mais subiu de 11,3% para 16,6% de 2012 a 2025.
3: Com edição de Paula Groba e trabalhos técnicos Eliseu Caires, o Jornal do Senado fica por aqui. Acompanhe agora as notícias da Câmara dos Deputados. Boa noite.
2: Boa noite e até amanhã.
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9: Comissão analisa projetos que reduzem impacto ambiental de plásticos.
10: Deputados aprovam parecer da subcomissão sobre segmento de estética.
9: Parlamentares apresentam medidas de proteção à criança e adolescente.

0: Boa noite. Jefferson Rodrigues, do PSDB de Goiás, propõe novas obrigações para plataformas digitais no combate à exploração sexual de crianças e adolescentes na internet. Ele explica que o texto cria canais de denúncia e respostas rápidas às vítimas e aos órgãos de segurança.
1: Para facilitar a investigação desses crimes, a proposta de Jefferson Rodrigues inclui mecanismos de preservação de registros, metadados e informações de usuários suspeitos. O deputado avalia que a medida amplia a capacidade de identificar os responsáveis e reunir provas no ambiente digital.
0: Está em análise projeto que cria o Programa Nacional Ampara, voltado à prevenção da violência contra crianças, adolescentes e mulheres nas escolas. A proposta de Helena Lima, do PSD de Roraima, prevê formação de profissionais e articulação entre escolas, famílias e segurança pública.
1: O projeto de Helena Lima orienta estudantes sobre como identificar situações de violência e conhecer canais de denúncia e proteção. Para a deputada, a medida busca fortalecer a cultura de paz e o respeito no ambiente escolar.
0: A punição de crimes contra a dignidade sexual praticados com abuso de autoridade é reforçada em projeto apresentado por Samuel Viana, do União de Minas Gerais. A proposta aumenta pela metade a pena por importunação sexual quando o agressor se valer de posição de supervisão sobre a vítima.
1: Samuel Viana aponta que a mudança alcança relações em ambientes educacionais, esportivos, religiosos, culturais e assistenciais, mesmo sem vínculo formal de emprego. O texto também amplia as situações em que a autoridade exercida sobre a vítima pode elevar a pena dos crimes contra a dignidade sexual.
0: Dr. Ismael Alexandrino, do PSD de Goiás, apresentou o projeto que torna crime dar escondido ou à força substância química que reduz a capacidade de reação de alguém, prática conhecida como Boa Noite Cinderela. De acordo com o projeto, o autor poderá ficar preso de 3 a 6 anos.
1: Dr. Ismael Alexandrino alega que o Brasil ainda não possui tipificação penal específica para essa conduta, o que gera impunidade. Para o deputado, o projeto muda isso ao obrigar a coleta imediata de exames, criar um cadastro nacional de ocorrências e a elaboração de campanhas permanentes de prevenção.
2: Justiça.
0: Está em análise projeto de Fábio Choquete, do União de Santa Catarina, que estabelece restrições ao exercício da advocacia por cônjuges, parentes e sócios de magistrados. De acordo com o deputado, a proposta visa ampliar a transparência e evitar conflitos de interesse.
1: O texto de Fábio Choquete permite que partes questionem o patrocínio de causas diante de possíveis vínculos com magistrados. A proposta ainda estabelece sanções, incluindo a exclusão da OAB para advogados que descumprirem as vedações.
2: Saúde.
0: É de autoria de Juarez Costa, do Republicanos de Mato Grosso, projeto que estabelece diretrizes para o atendimento pelo SUS de mulheres que passam pelo climatério e menopausa. A proposta prevê acompanhamento integral com atuação da atenção primária e acesso a diferentes tratamentos.
1: Juarez Costa ressalta que a matéria prevê também oferta de terapia hormonal pelo SUS quando houver indicação clínica. O deputado acredita que a medida pode reduzir desigualdades no atendimento e ampliar o acesso das mulheres aos cuidados necessários nessa fase da vida.
2: Habitação.
0: Aline Gurgel, do União do Amapá, requer a criação de uma comissão especial para analisar o projeto que trata do financiamento de imóveis urbanos durante situações de emergência sanitária. A proposta suspende as parcelas de financiamentos durante esse período.
1: O projeto também determina que não sejam cobrados juros ou multas durante a suspensão e amplia o prazo para financiamento do Minha Casa Minha Vida. Aline Gurgel lembra que a medida foi apresentada durante a pandemia de Covid-19 para reduzir o impacto da crise sobre as famílias.
2: Esporte.
0: Milton Vieira, do Republicanos de São Paulo, quer garantir imunidade tributária para entidades esportivas sem fins lucrativos. O deputado defende que parar essas organizações às instituições de educação e assistência social, desde que cumpram os requisitos previstos em lei.
1: A proposta de Milton Vieira abrange entidades certificadas dos movimentos olímpico, paralímpico, clubístico e educacional. Para o deputado, a imunidade pode fortalecer projetos esportivos, ampliar a inclusão social e contribuir para a formação de atletas e cidadãos.
2: Ciência e tecnologia.
0: Rui Falcão, do PT de São Paulo, apresentou relatório favorável ao projeto que amplia o uso de recursos destinados à ciência e tecnologia para financiar iniciativas inovadoras. Ele recomenda a aprovação por considerar que a proposta aproxima a pesquisa científica do setor produtivo.
1: Rui Falcão avalia que a medida pode fortalecer empresas de tecnologia e aumentar a competitividade brasileira. O parlamentar afirma que a parceria entre universidades, empresas e governo contribui para a transformação de pesquisa em produtos e serviços para a população.
2: Economia.
0: A Receita Federal anunciou na Câmara mudanças no programa de compras do exterior para evitar a entrada de produtos irregulares. A repórter Silvia Munhato tem mais informações.
3: Ainda este ano, a Receita Federal deve adotar um sistema que vai excluir do seu programa de compras no exterior o remessa conforme as plataformas de comércio internacional que permitirem a venda de produtos subfaturados, falsificados ou que apresentem outros tipos de ilegalidades. A fiscalização das encomendas será aprimorada ainda este ano com o uso de inteligência artificial para analisar o conteúdo dos pacotes. Um dos objetivos é evitar a fiscalização apenas quando a encomenda chega no país, porque a quantidade de remessas não para de crescer. Também será minimizado o problema de vazamento de dados dos destinatários, que acabam sendo alvo de golpes. O deputado Júlio Lopes, do PP do Rio de Janeiro, elogiou o trabalho da Receita e afirmou que é preciso tratar a pirataria de forma especializada em todos os órgãos públicos e citou o problema de sementes fabricadas em desacordo com a regulação nacional.
4: Os caminhões de sementes transgênica feitas fora das regras e fora das normas são aprisionados e não há conhecimento da Polícia Rodoviária Federal, nem da Polícia Federal, nem de órgão nenhum para fazer a apreensão da mercadoria. Então, esses têm sido liberados e são casos gravíssimos, porque essas sementes, quando feitas fora de norma, elas podem gerar pragas, gerar deformações nas colheitas brasileiras, enfim, no meio ambiente como um todo. Né?
3: O deputado sugeriu ainda que a Receita cruze dados dos 47 milhões de CPFs que fazem compras no exterior com as suas rendas declaradas. Segundo ele, isso deverá revelar irregularidades. De acordo com a Receita Federal, as encomendas do exterior passaram de cerca de 30 milhões de pacotes em 2019 para mais de 200 milhões em 2023. Para este ano, é esperada uma arrecadação recorde com as encomendas, equivalente a 10% de todo o volume importado pelo país, ou 5 bilhões de reais. Da Rádio Câmara de Brasília, Silvia Munhato.
1: Carlos Chiodini, do MDB de Santa Catarina, defende a transferência para Brasília da sede do órgão responsável por regular e fiscalizar o mercado de valores mobiliários no Brasil. O projeto prevê que a mudança da Comissão de Valores Mobiliários seja feita de forma gradual em até 4 anos.
0: Para Carlos Chiodini, a transferência aproxima a CVM de outros órgãos federais sediados em Brasília, facilitando a articulação entre as instituições. O projeto também assegura aos servidores da autarquia no Rio de Janeiro a opção de se transferir para Brasília ou de permanecer no estado.
1: Stefano Aguiar, do PSD de Minas Gerais, apoia a criação da Frente Parlamentar em defesa do mutualismo, sistema em que as pessoas se associam para compartilhar custos e oferecer proteção patrimonial umas às outras. A proposta, segundo o deputado, é uma alternativa aos seguros tradicionais.
0: A frente pretende reunir parlamentares, governo, empresas e entidades do setor para acompanhar a regulamentação da proteção patrimonial mutualista. Stefano Aguiar acredita que a iniciativa pode ampliar o acesso dos brasileiros a uma opção de proteção competitiva.
2: Comissões.
1: Comissão de Trabalho aprova relatório da subcomissão sobre o setor de estética. A repórter Maria Neves traz os detalhes da medida proposta.
5: A Comissão de Trabalho da Câmara aprovou o relatório final da Subcomissão Especial sobre o Setor de Estética, elaborado pela deputada Soraya Santos, do PL do Rio de Janeiro. Além de um projeto de lei que altera a regulamentação das atividades dos profissionais do setor, a relatora apresentou recomendações aos poderes executivo. Soraya Santos argumenta que as interpretações da legislação vêm dificultando o exercício dos profissionais profissionais de estética.
6: Estudante de faculdade de estética, migrando para outras carreiras, para biomedicina ou para medicina, passando dificuldades, por exemplo, com a compra de insumos. Porque se eu não sou reconhecida, eu não posso comprar. É humilhante eu fazer um curso universitário regulamentado por um órgão público e eu ter que precisar de uma outra pessoa para assinar a compra do material que eu quero trabalhar. Para piorar, a Anvisa e as vigilâncias sanitárias não reconheciam a profissão quando a competência delas não é reconhecer. Quem reconhece profissão é a lei. E o Congresso aprovou a profissão.
5: Como forma de solucionar interpretações divergentes, a relatora sugere inserir expressamente na lei que os esteticistas são profissionais da área de saúde para todos os efeitos legais. Outro problema detectado pela subcomissão, segundo Soraya Santos, foi a falta de um currículo nacional que padronize a formação de esteticistas e cosmetólogos. Por isso, ela sugere ao Ministério da Educação que elabore diretrizes curriculares específicas para todos os cursos da área, além de criar mecanismos de certificação técnica para profissionais já formados. A proposta também permite a atuação de profissionais formados em outras áreas da saúde, como esteticistas, desde que façam pós-graduação na área ou passem por exame de proficiência. Da Rádio Câmara de Brasília, Maria Neves.
2: Trabalho.
0: Nicolete, do PL de Roraima, apresentou o projeto que permite a servidores públicos atuarem como microempreendedores individuais. A proposta condiciona a atividade à inexistência de conflito de interesses com as funções exercidas no serviço público.
1: Nicolete afirma que a proibição atual pode levar servidores que realizam atividades nas horas de folga à informalidade. Para ele, a mudança estimula a formalização de pequenos negócios e preserva o funcionamento do serviço público por meio de regras definidas por cada ente federativo.
2: Transportes.
0: Danley de Deus Interhols, do PSD do Rio Grande do Sul, pede a realização de uma audiência para discutir a concessão da BR-285 no trecho entre Passo Fundo e a região de Ijuí. A proposta prevê a participação de representantes do governo, de órgãos de transporte e de prefeitos.
1: Danley de Deus Interhols argumenta que a concessão pode acelerar investimentos como duplicação de trechos, construção de terceiras faixas e melhoria da sinalização. Ele afirma que as mudanças podem aumentar a segurança na rodovia e fortalecer a logística e a economia da região.
2: Desenvolvimento regional.
0: Júlio César, do PSD do Piauí, defende projeto que isenta permanentemente os consumidores que produzam a própria energia renovável de pagar pelo uso da rede de distribuição. O texto acaba com a cobrança gradual sobre a energia solar excedente devolvida ao sistema.
1: Júlio César entende que a medida corrige uma distorção que é a cobrança pela energia injetada na rede. Segundo o parlamentar, o objetivo é garantir segurança jurídica, democratizar o acesso à energia limpa e incentivar novos investimentos sem sobrecarregar o cidadão.
2: Agricultura.
0: O projeto de Paulo Teixeira, do PT de São Paulo, proíbe a exportação de animais vivos destinados ao abate ou à engorda. Ele explica que a medida busca reduzir o sofrimento dos animais durante transportes de longa distância e reforçar as políticas de proteção e bem-estar animal.
1: Segundo Paulo Teixeira, a proposta também pretende estimular o processamento da produção pecuária no país, contribuindo para a geração de empregos, renda e arrecadação. A proibição não se aplica a animais destinados à reprodução, pesquisa, melhoramento genético ou conservação de espécies.
2: Votação.
0: A Comissão de Desenvolvimento Econômico da Câmara aprovou dois projetos para reduzir o impacto ambiental no uso de plásticos. Uma das propostas prevê a diminuição gradativa dos microplásticos em cosméticos e produtos de higiene pessoal, como informa o repórter Luiz Cláudio Canuto.
7: Dois projetos sobre redução do impacto ambiental do uso de plásticos foram aprovados pela Comissão de Indústria e Comércio da Câmara dos Deputados. Um deles obriga a classificação dos plásticos usados em produtos produzidos no Brasil ou importados, e o outro projeto trata da redução de microplásticos em cosméticos e produtos de higiene pessoal. A proposta que trata da classificação dos plásticos trata também de reciclagem. O texto aprovado foi apresentado pelo relator, deputado Alexandre Lindenmayer, do PT do Rio Grande do Sul, e muda a Política Nacional de Resíduos Sólidos, com metas progressivas de reciclagem das embalagens. Pela versão aprovada, em até 5 anos, 10% das embalagens plásticas devem ser recicladas. O texto prevê ainda incentivos fiscais para indústrias que usem materiais com desempenho ambiental. A proposta foi inspirada em regulamento da União Europeia. Para o relator, Alexandre Lindenmayer, a regulação é necessária para evitar que o Brasil se torne um depósito de materiais banidos em outros países.
8: A poluição plástica não é apenas um problema visual ou ambiental, mas uma emergência de saúde pública. Estudos recentes têm confirmado a presença de polímeros em tecidos cardíacos humanos e na placenta, elevando o risco de doenças crônicas não transmissíveis, como doenças cardiovasculares.
7: O projeto ainda vai ser analisado pelas Comissões de Defesa do Consumidor e de Constituição e Justiça. Já o outro projeto aprovado, sobre redução gradual e eliminação total do uso de microplásticos em cosméticos e produtos de higiene pessoal, foi para a Comissão de Meio Ambiente. A Comissão de Indústria e Comércio seguiu o voto do relator, deputado Marcelo Queiroz, do PSDB do Rio de Janeiro. O texto considera microplásticos as partículas sólidas, sintéticas, insolúveis em água e não biodegradáveis, com dimensões inferiores a 5 milímetros, de origem petroquímica e colocadas intencionalmente em cosméticos e produtos de higiene pessoal com funções esfoliantes, abrasivas, de limpeza ou de alteração de textura. São ingredientes comuns em esfoliantes faciais e corporais, shampoos, cremes dentais e sabonetes. O relatório de Marcelo Queiroz foi lido pelo deputado Alexandre Lindenmayer.
8: Esses microplásticos estão presentes em produtos cosméticos ou de higiene pessoal com funções esfoliantes e abrasivas, por exemplo, ao serem utilizados e descartados, geram um significativo fator de poluição em águas superficiais com grande potencial de risco à saúde humana. Nestes casos, uma das soluções recomendadas é justamente a de que o poder público atue de forma a regulamentar ou mesmo proibir as atividades responsáveis por causar esse dano coletivo.
7: Pela proposta, o cronograma progressivo de redução a ser cumprido por fabricantes, importadores e formuladores é de 30% em até 3 anos, 60% em 5 anos, 90% em 7 anos e a eliminação total em 10 anos. O cronograma pode ser ajustado com justificativa técnica quando não houver insumo alternativo com o mesmo desempenho, risco à segurança do consumidor na substituição ou impactos ambientais adversos do insumo que substituiria. A proposta ainda vai ser analisada pelas Comissões de Meio Ambiente e de Constituição e Justiça. Da Rádio Câmara de Brasília, Luiz Cláudio Canuto.
2: Meio Ambiente.
1: Projeto de delegado Matheus Laiola, do União do Paraná, cria o programa local seguro para animais vítimas de maus tratos. A proposta prevê acolhimento imediato, atendimento veterinário e manutenção dos animais resgatados em ações policiais, fiscalizações ou decisões judiciais.
0: Delegado Matheus Laiola incluiu no texto que o responsável pelos maus tratos deverá arcar com as despesas de resgate e tratamento do animal. O projeto permite que hospitais e clínicas veterinárias, universidades e abrigos possam se credenciar para receber os animais resgatados.
1: A prevenção de maus tratos contra animais é o foco de projeto apresentado por Fábio Macedo, do Podemos do Maranhão. O texto inclui nos currículos escolares conteúdos sobre direitos dos animais, além de ações educativas voltadas ao respeito e à proteção.
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0: Pode aplaudir, Henrique e Diego.
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Para mais um dia, para mais uma quarta-feira, minha gente. Esse é o nosso misturadão que tá chegando para te fazer companhia a partir de agora, hein? Música boa de montão para você curtir nesta super quarta-feira. Hoje é 26 de agosto. Hoje se comemora o Dia Internacional da Igualdade da Mulher, tá? E também Dia Internacional da Declaração dos Direitos dos Homens e do Cidadão. Bora, e também para curtir a partir de agora o nosso misturadão que tá chegando, hein? Para te fazer companhia nesta rádio maravilhosa. Meu muito obrigado pelo carinho da sua audiência, para você que diariamente tá junto com a gente para curtir muita música, né? A melhor playlist musical do rádio tá aqui, além de ficar sabendo de tudo o que está acontecendo no

0: Eduardo, essa dupla é boa demais, hein? Solteira no mundo. E moda, hein? Essa música aí, ela retrata, né? Um momento muito difícil do homem que se arrependeu de terminar o namoro, enquanto a sua ex-namorada está super bem e ele tá aí, ó, sofrendo, sofrendo. Bom, agora tá na hora do Mundo Pop, é hora de notícias. As novidades da música chegando agora.
1: Tô chegando nesta quarta-feira, hoje dia 26 de agosto, Dia Internacional da Igualdade da Mulher e também Dia Internacional da Declaração dos Direitos do Homem e do Cidadão, com uma edição novinha em folha do Mundo Pop pra você. James Blunt, famoso por baladas românticas de dar nó na garganta, voltou com uma vibe totalmente diferente no single Tastes Like Summer. A música é leve, dançante e solar, perfeita para deixar a tristeza de lado e celebrar o amor no clima do verão. Produzida em parceria com a dupla Red Triangle, que já trabalhou com nomes como Sabrina Carpenter e David Guetta, a faixa é o primeiro gostinho do próximo álbum do cantor. Um lançamento super fresco que mostra um lado muito mais solto e animado do britânico.
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